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riscou as iniciais de nossos nomes dentro de um coração respingado, atravessado por uma flecha pontiaguda que, enterrada em minhas costelas, apertava, machucava, perfurava, fincada no meu peito enternecido, onde de sua cabeça repousada ressoavam as tristes palavras que seus lábios balbuciavam, pausadamente, suavemente.

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1: Na sua madrugada, 2:03.
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0: chegou a hora, Tassinho.
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0: Ficou linda essa.
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2: Na sua estação, 3:02.
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1: Olá, uma excelente madrugada pra você. E a gente segue juntinhos por aqui. 3h31.
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1: E a gente segue juntos aqui na sua madrugada, agora 4 da manhã.
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2: Olá, muito bom dia, uma ótima madrugada, 4h31.
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0: Obrigada.
1: Você viu que combinou? Você tava linda de todo jeito.
0: Obrigada,
2: Deus abençoe.
0: Uma salva de palmas pros meninos, que eles arrasaram muito, estão me ajudando.
2: Sempre, sempre.
1: Deus abençoe esse projeto maravilhoso,
0: meu
1: amor.
0: Que Deus retribua pra você milhões de vezes.
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1: Aqui na sua rádio, 4:57 agora.
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10: E aí, tudo bem? É terça-feira, hoje dia 13. A mensagem do dia está no ar. Dicas importantes. Não superestime seus sonhos e metas. Faça as coisas entendendo cada passo a ser dado. Não queira encurtar o caminho. O atalho em vários momentos nos faz perder experiências preciosas. Não pule etapas. Nunca subestime o seu potencial. Acredite mais na sua força interior. Tenha paciência. Laranja madura não cai do pé antes do tempo. Construa na sua mente a realização dos seus sonhos dourados. Use a mente a seu favor, ela é um forte escudeiro. Seja flexível com suas metas e objetivos. Sempre que possível, faça constantes reavaliações em períodos de cada 4 meses. Seja uma pessoa determinada, acredite que tudo é possível. Entende que seus sonhos são seus e por isso possuem valores diferentes dos outros. O que pode ser excelente para um, pode se transformar num terror para outro. Mas o mais importante é entender que sonhos foram feitos para serem realizados. Se você foi capaz de sonhá-los, é também capaz de realizá-los. Seja feliz, porque isto é o que interessa. Sou Júnior Bodanese e esta foi a mensagem do dia.
11: Mensagem do dia. No meu tempo de guri, ali pras bandas do Cascudo, pra ser mais exato, ali nas esquinas do Vai Racha, conheci um caboclo por apelido de Poeira.

0: Brasil. Oi, meu Brasil, bom dia. Hoje é terça-feira, 13 de outubro. Dia do fisioterapeuta, dia mundial do escritor, dia estadual do plantio, dia de Santo Daniel e companheiros, dia do corintiano, dia da vida, dia do terapeuta ocupacional e dia nacional do dinheiro. Olha a hora, Brasil, 5:21. Tá na sucesso, tá na boa. Bom dia, meu Brasil.
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1: Bom dia, meu Brasil. Bom dia, meu Brasil. É hora de acordar. Bora, Luciano Moral. Luciano Davan. Luciano Turismo. Já tá ligado na Sucesso. Bom dia, Luciano Turismo. Já tá ligado. Bom dia, Mônica. Bom dia, Mônica. Bom dia, Creuza do Taquari. Bom dia, Creuza do Taquari. Bom dia.
2: Bom dia, Cadu. Você tá trabalhando na rádio, Cadu. Só quero que você me mande um alô pro policial Marco Antônio aí na Gravilha 9. Cebolinha. Catúcia. E Nazaré, viu? Que a nossa festa tá na boa, mandado com o Zelê. Todos da rádio, vocês, sua família, viu? Deixa de reclamar de barriga cheia, viu? Manda pra Lorena, Lorena não reclama, só tu. Também sei que paga aí na rádio, também sei, Josmar me falou. Tu me trouxe, tido, sabe, lá da cavalgada de Catuzzi. Meu marido arrumou lá, internou, nós só chegamos aqui 12 horas da noite. O carro quebrou, Josmar me trouxe, não teve a vida 12. Josmar é primo do meu marido, viu? E Lorena não reclama não, só é tu, viu? Deixa eu ir te pegar aí. Quero ver eu junto com a Nazaré. Um abraço pra Nazaré. E Val, que tava internado lá também, junto com meu marido, viu? Mas graças a Deus já tá tudo saiu. Tá tudo
1: graças a Deus tá tudo.
2: Fica com Deus, a nossa festa tá na boa.
1: Bom
2: você
1: dia.
2: Você reclama aí que você vai ver, você.
1: Bom dia.
2: Bom Calica.
1: Dia. Bom dia, Creuza. Bom dia, Creuza. Bom dia, Creuza. Bom dia, Creuza. Bom dia, Creuza. Deus abençoe você, que dê saúde a seu marido, dê saúde a Val, dê saúde aí a todo mundo. Bom dia, tá na Sucesso, tá na boa. Bora, Alfredo, bom dia, Alfredo, manda áudio curto, viu, Alfredo? Manda áudio curto.
3: Bom dia, Cardoso, como é que tá, Cardoso? Corda Lucinava dos Farias, Corda Beta, Nazaré, Mané da Mata, Compadre Pé da Água, Reinaldo da Feirinha, Corda Nilzão, Corda Simar, Corda Chico Brega, Corda Dinho da Caçamba.
1: Bom dia Alfredo, bom dia Dinho da Caçamba, bom dia Dinho da Caçamba. Au. É Dinho da Caçamba que já tá ligado. Bom dia, Dinho da Caçamba. Bom dia. Bom dia, Tinha. É o Genival. Genival Rodrigues. O Genival, Genival Rodrigues. Bom dia, Tinha. Bom dia. Bom dia, Val. Bom dia, Paíto. Manda áudio, Paíto. Quem foi que mandou esse tanto de áudio aqui? Quem foi, rapaz? Quem é que fez isso aqui? Ave Maria, que é isso, Wilson? Tá na Sucesso, tá na boa. Bom dia, meu Brasil. Tá na Sucesso, tá na boa. Bom dia, Célia da 18, bom dia. Bom dia, Célia da 18.
4: Bom dia, meu amigo Cardoso. Uma ótima terça-feira para todos os ouvintes: Suzano, Sueli, Matsanda, compadre César, Dona Beta, minha mãe, minha tia, meu tio Zé. Que Deus abençoe a todos. Meu irmão, que tá tirando leite, que Deus proteja todos. Tá na Sucesso, tá na boa. Vamos cuidar. Para todos os ouvintes, que Deus continue abençoando a todos: Catúcia, Cleidinha. Com muita saúde e paz, tá na Sucesso, tá na boa. Vamos cuidar, que ninguém não dá nada a ninguém, não.
1: Vamos cuidar. Tá na Sucesso, tá na boa. Tá na Sucesso, tá na boa. É hora de pular da cama. É hora de acordar. É hora de pular da cama. É hora de acordar. Bom dia, Deus Elite. Bom dia, Deus Elite. Bom dia. Bom dia, Deus Elite. Bom dia, Expedito. Bom dia. Bom dia, Marieta. Bom dia, Marieta. Tá ligada na Sucesso. Bom dia, Marieta. Bom dia, Marieta. Tá na Sucesso, tá na boa. Alô, alô, Brasil. Alô, alô, Brasil. Bom dia. Em casa, no trabalho, onde você estiver. Alô, alô, Serra do Ramalho, minha Bahia, meu Brasil. Bom dia, meu povão. Bom dia, bom dia. É hora de acordar. É hora de acordar. Bom dia, meu Brasil. Bom dia, meu Brasil. Você que tá acordando, você que já acordou e já faz tempo que tá acordado. Bom dia, Feliciana. Bom dia, Dona Nô. Bom dia, Dona Nô. Bom dia, Beto. Bom dia, Dona Nô. Bom dia, Beto. Todo mundo que tá ouvindo nós aí, um grande abraço. Bom dia, seu Luiz, lá da Três e Dona Zenilda. Eu, Luiz e Dona Zenilda, Nalva na 12. Bom dia, Nalva na 12. Bom dia, meu povo. Rapaz, aqui é um negócio danado, rapaz. Tá na sucesso, tá na boa. É isso aí, meu Brasil. Você que tá do outro lado do rádio escutando o nosso programa, todo mundo escutando o nosso programa, muito bom dia. É hora de acordar, meu Brasil.

0: Bom dia, minha amiga Jaciara. Bom dia, Jaciara, que já tá ligada na Sucesso. Bom dia, Jaciara. Alô, alô, Jaciara Rodrigues, ouvindo a Rádio Sucesso. Muito bom dia. São 5:30.
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0: Alô, meu Brasil, alô, Chico Brega, bom dia, Chico Brega. Bom dia, Elisângela, bom dia, Elisângela. Um abraço. Bom dia, Alex, Alex da 10. Bom dia, Alex, bom dia.
1: Bom dia, Cardoso. Toca uma música boa aí pra nós aí. De Amado Batista. Alex Damião da Silva Dourado, Cardoso. Lembra dele?
0: Lembro sim.
1: Voltei, Cardoso.
0: Graças a Deus, Alex. Um abraço, tudo de bom, Alex. Alex Damião da Silva Dourado. Um abraço, Alex. Bom dia. Bom dia, Marieta. Bom dia, Marieta e a Maricélia. Bom dia, Marieta e a Maricélia. Bom dia, Jackson. Hein, Pedro? É o Jackson aí, ó. É o Jackson, Pedro. O Jackson tá na área, Pedão. Pedro, Eto e Francisca. Um abraço, meu amigo Pedão. Pedão, você nunca mais quis falar o nome de Jackson, rapaz, no aumentativo. Você nunca mais quis falar o nome de Jackson no aumentativo. É, Pedão. Pedão. Você tá demais, e Pedão.
2: Bom dia, Cardoso. Uma alusão aí pra Vitória, Leia, o Galeguinho, Francisco, Bruno, pra minha mãe Nena e Zelitão Vaqueiro.
0: Abraço. Jackson tá ligado. Bom dia, Pedro. Meu Deus do céu, é um desmantelo. Alô, meu povo, 5:44. É hora que a gente vai tocando a música, ao invés da música tocar toda, ela vai cortando e fica pela metade. Eu... trem que eu vou te falar. Alô, Brasil, são 5:44. Bom dia, Val, bom dia, Ita. Bom dia, Creuza, bom dia, Alfredo, bom dia, Luciano Turismo, bom dia, Genival Tinha e o Neto, Neto Servente, bom dia, Célia da 18, bom dia, Maricélia da Baixada, bom dia. Bom dia, Paitão.
3: Bom dia, meu patrão. Fala aí, Zezé, Nazaré das Dores, Pedrinha de Azevedo, professora Juno, meu conhecido, minha esposa e o William aí na Gravilha 7. Um bom dia de trabalho, Deus, por favor, comando de tudo e de todos.
0: Bom dia, Pai. Bom dia, Delmi da 10. Bom dia, Almi. Bom dia, Luzia Bastos.
4: Bom dia, Cardoso. Bom dia. Eu vim lembrar de você, Cardoso. Manda áudio, Cardoso, pra você ler. Então, Cardoso, manda um alô pra minha filha Liliana, em Parateca, com Cida, Bio, meu genro Alain, meus netos, Rita de Parateca, meu filho Isaac com meus netos, meu filho Neto com os netos, viu? Minha filha Rosânia, com meu genro, meus netos. E também ali no Retiro, Novo Retiro ali, da Zan. Brasileira, sou Antônio Diquinha. No Enxuba, Iraci. No Barreiro Grande, Cardoso.
0: Bom dia.
4: Barreiro Grande, meu filho Osânio, com meus netos. Minha nora, Luiz, Tereza. Seu Edmundo, seu Manel. Joaquim do Rolo, cadê tu, Joaquim do Rolo? Dona Nu, todos os pessoal, Cardoso, que fala nessa rádio, Cardoso, manda um alô pra todos. Manda um alô também pros pessoal aqui de Pau Dark, onde eu moro, né, Cardoso? Meus irmãos, todos os parentes aqui conhecidos. E pra você também, viu, Cardoso? Manda um alô, Cardoso.
0: Um abraço, Luzia Bastos. Tudo de bom, Luzia Bastos. Ô, dona Lourdes, bom dia, dona Lourdes. Bom dia, dona Lourdes.
5: Bom dia, Cardoso. Eu vou te falar pra tu falar aí na rádio e tu deixar registrado que aqui ontem na 5, a base é assim, de umas 4:30 da tarde. Passou um homem de camisa preta, calçadinhas, no carro prata. Pegando documento, pegou de seu cesto, chegou aqui numa casa perguntando, você mora só? E aí a pessoa dizia que morava só. Vim pegar o documento que é da antena, pra mim consertar a antena. E na casa de seu cesto, o índio, o nome dele é Cisto, se chama de índio. E aí pegou o documento dele, o RG, o CPF, levou até o cartão. Fala pro Júnior dar uma corrida aí nas Agrovilas e ver se pega o documento de seu Cirso. E fica com Deus e deixa registrado pro Fábio
0: Silva tá aí.
5: Falar na hora do jornal. Fica com Deus.
0: Um abraço. Bom dia, dona Lúcia.
5: Alô, Cardoso, bom dia, Cardoso. Eu vou te falar pra tu falar aí no ar, que aqui na
0: já tá no ar.
5: Chegou um homem de camisa preta, calça jeans, um
0: camisa rapaz preta, novo. Calça
5: ele chegava nas casas, no carro prato, chegava na casa, você mora só? Moro. Eu conserto antena. Chegou na casa do índio, seu Cícero, e levou o documento até o cartão dizendo que era da Bolsa Família e deixa registrado por Fábio Silva falar no ar. Veja se o Júnior pega esse homem e fica com Deus.
0: Aí, um abraço, tem que ter cuidado, tem que ter cuidado, todo cuidado é pouco. É, o cara conserta antena, é do Bolsa Família, o povo tem que ficar ligado no assunto, tem que abrir os olhos, tem que acordar, Brasil, tem que acordar, Brasil. É, não pode dormir no ponto, não, não pode dormir no ponto, não, fica ligado aí, povo de Serra do Ramalho. Eu vi dona Lourdes falando aí, carro prata, calça jeans, camisa preta, cara, uma mãe de jovem que conserta antena, que é isso e aquilo, que é do Bolsa Família. Fica ligado aí, povão. Fica ligado. Você viu, dona Lourdes, falando aí? Então você já fica esperto. Você já fica esperto aí. Bom dia, meu Brasil. Dona Luzia, Luzia Barco.
4: Obrigado, Cardoso. Pra você também, Cardoso.
0: Abraço. Alô, alô, meu Brasil. Alô, alô, meu Brasil. Alô, meu Brasil, bom dia. Bom dia, vá do peixe. Bom dia, vá do peixe. Bom dia, vá do peixe.
6: Bom dia, meu amigo Cardoso. Bom dia a todos os ouvintes da SESC. Deus deu uma ótima terça-feira pra nós, né? Bora trabalhar, meu amigo. Nasceu, foi bonito, né? Foi rico, rico de saúde, né?
0: Vamos cuidar.
6: Estamos por cá, ligado. Tocar pra nós esse harmonismo, pode ser qualquer um, ofereço os 10 gravadores da Futura, amigos, infância, família, Ribeiro, para todo Ribeirinho, né? Todos do pé da serra, todos tá certo. O seu radinho ligado aí na programação da Sucesso, a todos os tiradores de leite aí da 21 e de Serra do Ramai e de toda a região, né? Lá sempre, meu amigo, velho da 11 Família, Zé Maria e Família, Joaquim do Rolo Regano, Lô Gustavinho, Cleide na Pituba, Mário Fial na 14, Palmeirense na 13, da família Borges na 22, para Jonas, Zé Carlos, para do padre Tomás Marrelina lá no Safari, minha sogra, para Pedro Mais Zezinho, para Madalzana aí na 7, mais sua esposa, para H Menor, mais Madeira lá no Tabuleiro. E nós estamos por cá, viu? Pronto, preparado, querendo. A fuga e a velocidade. Tchau, tchau. 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
0: Aê, Brasil. Aê, Brasil. Dona Lourdes, o seu áudio no rádio. A sua mensagem, o seu recado, dona Lourdes, bom dia.
7: Ele já fica esperto aí.
5: Cardoso e meu irmão, não fala nem meu nome não, diga aí o Salmo, o Fábio Silva, que não fala no meu nome não, pelo amor de Deus, que isso é perigoso. Diga aí o Fábio Silva, quando ele falar e tu falar de novo, não fale meu nome não, fica com Deus.
0: Amém, amém, tudo de bom. Não vou falar não, só passei o recado só agora. Só passei o recado agora. Então vamos ter cuidado, vamos ter cuidado. Abra do zói. Abra do zói, abra a capa do zói, Brasil. Abra a capa do zói, Brasil. Olha, seu Luiz. Bom dia, seu Luiz.
7: Bom dia, Rádio Sucesso FM, bom dia pra toda a rádio aí. Bom dia, minha amiga Lorena, bom dia, Cardoso, bom dia, Patrícia, bom dia, Lemarido, bom dia. A Sandra. Tira o chapéu pra essa rádio, chegou, caiu uma mensagem aqui no meu celular agora da rádio FM. E eu tenho muito que responder vocês, que é com muito carinho, com muita alegria que eu falo que Rádio Sucesso o Ferro de Ramalho é um sucesso de verdade. Eu digo que a semana cavalgada fui entrevistado lá com um cidadão, né? E eu tiro o chapéu para o de marido e tiro o chapéu para minha amiga Cassandra, que me entrevistou lá na rádio ontem, na rádio não, na cavalgada da minha amiga Calico. Então eu quero dizer a vocês que eu sou muito grato por essa rádio aí. Então bom dia para vocês, um abraço, Rádio Sucesso, bom dia.
0: Bom dia!
7: Bom dia pra esse botão pra cá, eu acho que essa mensagem, esse celular meu, bom dia pra cada um de vocês aí.
0: Bom dia, bom, seu Luiz. Bom dia, seu Luiz e dona Zeni. Bom dia, seu Luiz, categoria. Bom dia, Manel das Veia. Bom dia, Manel das Veia. Bom dia, Manel das Veia. Bom dia, Manel das Veia. Dona Solange, bom dia. Bom dia. É isto aí, Brasil. Acorda, meu povão.

É isso aí, meu Brasil. Manda abraço pra José Cândido, lá da Fazenda Bela Vista. E Manel da... Ô, Zé Cândido. Zé Cândido, cadê você? Bom dia, Zé Cândido. Bom dia, Zé Cândido. Bom dia, Manel das Veias. Bom dia, Zé Cândido.

É isso aí, meu povo. Alô, meu Brasil, é hora de perguntar, é hora de perguntar, é hora de perguntar, Brasil, e é hora de responder, é hora, e não é proibido perguntar, não, é não, é proibido perguntar, não é não, é claro que não é proibido perguntar, pode perguntar, pode perguntar, pode perguntar, então eu vou perguntar, então eu vou perguntar agora. O que é o que é? É hora de perguntar e é hora de responder. É hora de perguntar e é hora de responder. Não é, Brasil? Olha a hora, 5:57. O que é o que é? O que é o que é? Responda se você souber. Ô, Júnior de Lunga. Júnior de Lunga e Biduguinha. Bom dia, Júnior de Lunga. Bom dia, Meca, bom dia, Meca, bom dia, Júnior de Lunga. E bom dia também, minha amiga Meca, bom dia, Lunga, bom dia, Meca, bom dia, Lunga, bom dia, Meca. Bom dia, Bala, bom dia, Cida, bom dia, Júnior de Lunga e o Capataz Pinta. E bom dia, Bidoguinha. E bom dia também, minha querida Preta. Bom dia, Bala, bom dia, Preta, bom dia, Bala, bom dia, Preta, bom dia, Cida. Alô, Cida, bom dia. Bom dia, Lili, bom dia, Mirão. Bom dia a vocês. São 5:58. Não é, meu Brasil? Tá tudo certo, meu Brasil? O que é o que é? Pode ser quebrada sem ser tocada. O que é que pode ser quebrada sem ser tocada? Me responda se você souber. Fala comigo, Domitilha. Fala comigo, Domitilha. O que é o que é que pode ser quebrada sem ser tocada? É isso, Brasil.

0: Ó, o amo aqui, o Ali Boy. O campeão do Photoshop. O Ali Boy. Manda áudio, Ali Boy. O Bebeto. Bom dia, Bebeto.
1: Bom dia, meu amigo Cardoso. Bom dia, ouvintes da Sucesso FM. Tá na Sucesso, tá na boa. Gravar áudio, Cardoso, que eu não sei ler. Hoje é terça-feira.
0: É.
1: 13 de outubro, né?
0: 13.
1: Que todos nós tenhamos um dia abençoado.
0: É isso mesmo, é 13.
1: Hoje é terça-feira, 13 de outubro, né?
0: Isso!
1: Que todos nós tenhamos um dia abençoado, aqueles que vão trabalhar um bom trabalho, quem não vai um bom descanso. Amigo Bebeto da Gravila 3, diretamente da caminhada diária. Um abraço aí pra todos os ouvintes da Sucesso FM. Tá na Sucesso, tá na boa.
0: Valeu, Bebeto. Bom dia, Brasil. Dona Solange, bom dia.

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1: Vamos pra hora, vamos pra hora. São 6:01, Brasil. Bom dia, dado o recado. 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São 6:02 agora. 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

0: isso, meu Brasil. Bom dia. São 6h20 agora. 6h20. Tonho da Gata. Bom dia, Tonho da Gata. Bom dia.
1: Bom dia, Cardoso. Bom dia, Cardoso. Tô na escuta. Bom dia a todos os ouvintes da Sucesso. Bom dia a todos que estão na escuta. Mandar uma luzinha aqui pra galerinha, meu nosso. Antônio Vião, Paulo Nazaré. Seu Belmiro.
0: Belmirim.
1: Zé Carlos Peixe, seu Dui. O Benevol que tá na escuta também. Ciso Bandinha, mas tô.
0: Ciso Bandinha.
1: Na escuta, vou oferecer para os meus todos. Valeu, Cardoso.
0: Valeu.
1: Deus dou uma terça-feira com muita paz e saúde para nós todos.
0: Paz para todo mundo. Paz e saúde para todo mundo. Bora, Batom e Dida na 12. Batom e Dida na 12. Marleninha na 12. Marleninha na 12. Marleninha na 12. E Marlene lá na 2. Dona Josefa, Josefa Barbosa. Josefa Barbosa. Josefa Araújo lá na 21. Bom dia. Bom dia, Delmi. Bom dia, Delmi. Bom dia, Delmi.
2: Cardoso, a pergunta é gelo, viu? É gelo. É gelo.
0: É gelo? E é gelo, é. Bora, Zezé. Bora, Zezé. Acorda, Zezé. Ailma Batista. Bom dia, minha querida Ailma Batista. Aderbal e Dona Zenaide. Zé do Bode, Dona Eliane. E também o Caio Dias.
3: Bom dia, Cardoso. Bom dia.
0: Bom dia.
3: Ouvintes da Rádio Sucesso FM. Desejo a todos vocês um lindo dia abençoado, cheio de muita prosperidade. Que esse dia seja de conquistas. Passando também para deixar um grande abraço aí para os meus povos aqui da Batalha, meus amigos, isso, minhas amigas, que estão ligadinhos aí, curtindo a programação diariamente, constantemente. E também para os meus familiares, Dona Zenaide, seu Aderval, Dona Eliane, seu Zé Carlos, Zé do Bode, meu esposo Caio, Juliette e Charles.
0: Juliette e Charles. Um abraço, minha amiga Ailma. Ailma, você não pode sumir, Ailma. Você não pode sumir, Ailma Batista. Você, seu Aderbal e Dona Zenaide, vocês não podem sumir, não. Vocês fazem falta demais pra nós aqui. Dona, minha amiga Elzenita. Elzenita. Bom dia, Elzenita. Bom dia, Elzenita. Bom dia, Silso. Bom dia, Elzenita, e bom dia, Silso. Bom dia, Zezé. Bom dia, Zezé.
4: Oi, Cardoso, bom dia. E aí, como é que você tá? Tudo bem?
0: Tô por cá.
4: Comigo tá tudo na paz. Quero mandar um bom dia pra Lia, pra Tastori, pra Beta Nascer, pra Nazaré, pro Cebola, pra minha comadre Guiomar na Agrovisa 2 e pra todos os ouvintes da Rádio Sucesso. Tá na Sucesso, tá na boa.
0: Tá bom na dia, Sucesso.
4: Tá todos com Deus.
0: Alô, Brasil. Zezé, um abraço, Zezé. Bom dia, Zezé. Olha, eu vou perguntar e você vai responder. É o seu áudio no rádio. O seu áudio no rádio. Manda áudio que eu não sei ler. Eu vou perguntar e você vai responder. O que é o que é? Pode ser quebrada sem ser tocada. Alô, Brasil, bom dia.
5: Quem sabe anda aí?
0: Bora, Júnior de Lunga. Acorda, Júnior de Lunga. Acorda, Sandro Borges. Olha a hora, 6h24. Bora, Goi. Bora botar água pro gado, Goi. Bora, Jurubeba. Alô, Missim. Alô, Missim. Alô, Missim. Alô, Jurubeba. Alô, Goi. Vamos botar água pro gado. Ô, Júnior de Lunga. Vamos cuidar do gado, Júnior de Lunga. Vamos cuidar do gado junto de longa.
6: Tô voltando com rosas diversos e vinhos. Me espera que eu tô chegando. Tô voltando.
0: Volto já.
6: Seja do
0: volto
6: tempo,
0: já.
6: Eu só quero esse amor.
0: Volto já. Já já eu tô de volta com o nosso programa. Primeiro tempo já acabou. Já já eu tô de volta, Brasil.
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11: Uma vez, um homem se sentia muito infeliz em sua vida. Então ele decidiu fazer algo para mudar essa situação. Ele começou pesquisando o que poderia ajudá-lo. Frequentou psicólogos, psicanalistas, terapeutas de todos os tipos. Visitou os templos mais sagrados. Estudou todas as religiões, mas ainda se sentia extremamente confuso e angustiado. Depois de procurar por anos, ouviu falar de um mestre, o melhor mestre de todos, que poderia curar toda a infelicidade, sem esforço. Mas este mestre não tinha nome e ninguém o conhecia de verdade. A única coisa que sabiam sobre o mestre é que há muitos anos ele vivia na montanha mais distante, da cordilheira mais distante, no meio do Oriente. O homem já desesperado com a infelicidade da sua vida, decide deixar tudo para trás. O homem então se entrega à jornada e vai atrás do mestre. Depois de meses viajando pelo Oriente, em lugares onde veículos não poderiam chegar, o homem encontra um vilarejo e, perguntando novamente, assim como já havia perguntado muitas vezes, as pessoas do vilarejo conhecem o mestre. Ninguém sabe explicar exatamente onde ele mora, mas sabem a direção e sabem que muitas pessoas se curaram ali. O homem então fica muito feliz, pois tudo que ele tem acreditado até agora está prestes a acontecer. Ele está prestes a se livrar da sua infelicidade. O mestre existe. O homem então segue em direção à cordilheira, segue em direção às montanhas, com um pouco de bagagem que lhe restou, um pouco de comida e algumas roupas. O homem enfrenta o que seria seus últimos obstáculos. Nessa jornada, o homem passa 2 semanas de caminhada extrema. Passa frio, passa fome, mas sobrevive. Depois de 2 semanas, sozinho no meio das montanhas, o homem consegue avistar uma cabana de madeira, que podia ser vista de muito longe. Com muita fé, já quase sem forças, o homem persiste. Continua caminhando. Ao subir a montanha, extremamente confiante de que encontraria o mestre, a sua dor era tão extrema, mas a dor física era pequena perto do sofrimento. Sua fé e sua vontade era bem maior. Quanto mais se aproxima da cabana, mais seguro o homem se sente de que encontrará o mestre. Quando chega à porta, quase sem forças, quase sem respirar direito, o homem se emociona. E antes de bater na porta, uma pequena placa diz: abra e encontre aquilo que procura. Então o homem abre a porta e encontra uma casa totalmente vazia. Uma casa de madeira velha e vazia. Mas tinha um grande objeto no meio, coberto por um velho pano. O homem se aproxima, sem saber o que acontecia. Era a única reação que lhe restava. Se aproxima do objeto e retira o velho pano. Então se depara com um grande espelho. Naquele momento, a luz da manhã que entrava pela janela refletia em seu rosto, o faz olhar profundamente em seus próprios olhos. Quando o homem olha para seu reflexo, percebe que naquele momento foi a primeira vez que pôde ver a si mesmo. Foi a primeira vez que pôde perceber a luz daquela forma. Agora, sem nada do passado, sem suas roupas, sem sua casa, sem seu próprio nome, ele era somente a própria essência. Estava sujo, com as roupas rasgadas, magro e com a barba grande, mas seus olhos podiam mostrar muita coisa. Podia se ver livre de todo o passado, de toda a dor que carregava sem necessidade, de todos os medos e traumas, de todos os desejos. Sobrara a vida que estava por trás o tempo todo. O homem notou em seus olhos que já tinha paz, que precisou andar o mundo inteiro somente para encontrar si mesmo. Precisou atravessar o mundo para encontrar o verdadeiro mestre.
12: Olá, meus amigos, vamos dar início a este programa, a todos os ouvintes desta emissora e do meu programa, do seu programa, do nosso programa, o programa O Imperador dos Orixás, que vai ao ar todos os dias em sua região, em sua cidade. Meu irmão, minha irmã, Se você é uma pessoa que de certo tempo para cá, na sua casa é só discussão, a sua vida está de cabeça para baixo, nada que você tem feito tem dado certo, tudo que é teu tem ido de águas abaixo, tem pegado por uma mão, perdido pela outra, trabalhado muito, mas não prosperado. A tua vida está desandada. Exatamente, irmão. Eu falei isso. A tua vida está acabando. Está indo de águas abaixo. Você já se encontra de uma maneira que você já não sabe mais o que fazer. Você já procurou ali, você já foi em fulano, você já foi acolá. Você me compreendeu? Mas nada que é teu deu certo. Ninguém conseguiu resolver o seu problema. Só te falaram, mas não resolveu. Eu resolvo. Venha me procurar. Venha falar comigo, o imperador dos orixás. Eu estou aqui dentro dessa cidade. Eu estou aqui pronto para resolver o seu problema. Por mais complicado que ele seja. Você é uma pessoa que dentro da sua casa, o seu filho está nas drogas, está na bebedeira. Você está vendo o seu filho morrer por causa da maldita, da cachaça, da pinga. É, meu irmão. É, mãe. É isso mesmo, mãe. É isso mesmo, meu pai. Por causa da maldita, da pinga, da cachaça. Ele era aquele homem bonito, saudável. Hoje está destruído por causa da droga, por causa da química. Traga só uma foto dessa pessoa aqui no meu gabinete. Traga o nome dele, traga uma roupa, que aqui eu resolvo. Você é um homem que você é casado, mas dentro da sua casa é só brigas, é só discussão, é só desarmonia. Você é uma mulher que você é casada, minha irmã, mas dentro de casa é igual eu acabei de falar. Você não tem carinho, você não tem um prazer, você não tem um amor, você não tem um elogio. Parece uma escrava. Irmã, venha falar comigo. Você pode estar sendo vítima da inveja, do invejoso, do falso amigo, do olho grande, da pessoa ruim de coração. Porque, irmãos, eu estou falando com vocês, e quem escuta o meu programa todo dia, vê a diferença minha entre uns e outros que você já foi, que já passou na sua cidade, que você já falou. Sabe por que eu digo, meu amigo? Eu digo e eu provo. Por que você vê a diferença? Porque eu te falo a verdade, eu te falo a realidade. Eu estou aqui pronto para resolver o seu problema. Eu sou o imperador dos orixás. Eu sou médium, eu sou espírita, eu sou paranormal de nascença. Eu estou preparado para resolver o seu problema, por mais difícil que ele seja. Não interessa qual seja o seu problema. Exatamente. Quando eu digo assim, porque tem pessoas que às vezes ele me pergunta, ô imperador dos orixás, mas eu sinto que eu sou vítima do invejoso, do olho grande, do falso amigo. O senhor resolve? Resolvo. Por que eu resolvo? Porque, meu irmão, se você sente que você é vítima do invejoso, do olho grande, acredite, o olho grande ele existe. Eu falo e provo. É como eu digo todos os dias aqui, nos meus programas que vai ao ar, aqui na sua cidade ou em alguma cidade na sua região que você vem escutar. Não interessa em qual cidade você esteja escutando o meu programa, porque ele vai ao ar em várias cidades nesse Brasilzão afora. Amigo, o olho grande é como eu digo, ele é uma praga tão ruim que se ele entrar dentro da sua casa, eu vou lhe dar um exemplo. Você estiver comendo um pedaço de queijo, ele olha pra você e fala, nossa, você tá comendo um pedaço de queijo, esse queijo parece estar tão bom. Olha, não vou te falar a verdade, viu, compadre? Lá em casa tem muito tempo que eu não como um queijo. Ele vira as costas e vai embora. Amigo, você que comia queijo todos os dias, a partir daquele dia você não dá conta de comprar mais nenhuma fatia de queijo. O olho grande é desse jeito. O olho grande é uma praga tão ruim que eu vou te dar outro exemplo. Muitas das vezes, chega final de semana, você vai pra feira. Às vezes você vai pra feira com uma sacola e o seu amigo vai com a outra sacola. Você fica indo na feira um ano, você com a sacola, ele com a sacola. O dia, irmão, que você vai com duas sacolas pra feira, sabe o que o olho grande faz? Ele não entra pra feira, não. Ele que ia com uma sacola e você com uma, ele não entra, não. Ele espera você fazer a sua compra. Quando você faz sua compra na feira, que você volta, você pergunta pra ele, uai, compadre, mas o senhor não vai fazer sua feira, não? Sabe o que ele fala pra você, irmão? Uai, compadre, eu não, uai. Tem um ano que eu venho aqui com o senhor na feira todo final de semana. Eu venho com uma sacola, o senhor vem com outra sacola. Hoje o senhor veio com duas sacolas, eu pensei que era uma pra mim e uma pro senhor.
9: É, meu irmão, a partir daquele dia, me desculpe, você não dá conta de comprar mais um quilo de quiabo, um quilo de giló, um quilo de batatinha na feira. O olho grande funciona desse jeito. O olho grande, irmão, ele vem pra destruir, ele vem pra te acabar, ele vem pra matar, ele vem pra infernizar a sua vida, ele vem pra trazer tudo quanto é tipo de maldade dentro da sua casa, dentro do seu lar. É, meu irmão, o olho grande, ele destrói o seu casamento, ele destrói a sua família, ele destrói o seu filho, ele destrói a sua filha, ele destrói o seu lar, destrói o lar da tua família. O olho grande, meu amigo, é a pior praga que existe no mundo. O invejoso, amigo, ele é capaz de fazer tudo quanto é diabo pra acabar contigo por inveja do que tu tem. Ele tem inveja da sua casa, ele tem inveja da sua família, ele tem inveja do seu sapato, ele tem inveja da cama que você dorme, do computador que você tem, do ventilador, da pintura da sua casa, do seu terreno, do seu gado, da sua galinha. Amigo, olho grande é desse jeito. Agora diga pra mim que é mentira, ouvinte. O olho grande funciona assim. Agora, se você é vítima desse tipo de pessoa, venha me procurar aqui hoje, dentro dessa cidade. Eu estou atendendo aqui. Eu atendo aqui das 8 horas da manhã até as 8 horas da noite. Agora venha me procurar ou ligue, agende uma consulta comigo, fale com uma das minhas secretárias, agende sua consulta, venha me procurar nos dias que eu estou atendendo aqui, porque tem pessoas que me perguntam, Padrinho José, mas eu quero ir falar com o senhor. Eu preciso de agendar minha consulta para ir falar com o senhor. O senhor só atende com consulta agendada? Não, meu irmão. Não, minha irmã. Você pode vir nos dias que eu estou dentro da sua cidade. Agora mesmo eu estou aqui. Você pode estar vindo me procurar. Você me compreendeu? Você pode vir sem agendar a sua consulta. Porque às vezes você mora no interior, no sítio, na roça, no sertão. Você me compreendeu? E lá não dá para você ligar, para você agendar a sua consulta. Certo? Você pode vir nos dias. Agora chegue cedo. Chegue cedo. Porque eu atendo por ordem de chegada. Agora, por mais complicado que seja o seu problema, eu estou preparado para resolver. Aqui tem pessoas que me perguntam, o senhor cobra pela sua consulta? Não, meu irmão, eu não te cobro pela minha consulta. Eu deixo bem claro, eu lhe peço uma contribuição. Essa contribuição que eu lhe peço é para ajudar nas minhas despesas, para ajudar na despesa da rádio que eu pago, o hotel que eu fico, a comida que eu como, a gasolina do carro que eu venho. Eu lhe peço uma contribuição de R$70 pela minha consulta. Então já venha preparado com esses R$70 da sua consulta, pois o trabalho eu não te cobro nem um centavo pelo meu trabalho. Quando eu digo eu não cobro o trabalho, é de eu sair, de eu ter que ir nas encruzilhadas, na beira das águas, na porta do cemitério, na beira das cachoeiras, nas encruzas, fazer seus trabalhos, nas madrugadas, você me compreendeu? A sair daqui, ir pra outra cidade, ir na Bahia, eu quero dizer, na Bahia aqui perto, você me compreendeu? Dentro da Bahia, você me compreendeu? E na Bahia, quando eu digo é na Bahia, a gente já tá na região, você me compreendeu? E assim por diante, e resolver o seu problema, você me compreendeu? Pra resolver, pra tirar o que tem em cima de você. Então, eu não te cobro, certo? Pelo seu trabalho, não. Pelo seu trabalho, eu não te cobro nem um centavo. Se precisar, é material, certo? Aí você compra, traz e eu resolvo o seu problema, certo? Agora, se você é uma pessoa que quer trazer a pessoa amada de volta, você é uma pessoa que só vive sofrendo por amor. Exatamente. Venha falar comigo. Você é comerciante, mas teu comércio está indo à falência. Você está vendo a porta do teu comércio fechar e você já não sabe mais como fazer. Você já está mandando empregado embora, você já está tirando os funcionários, você já começou a gastar do seu bolso, já começou a tirar do outro lugar para colocar no teu comércio e não vê as coisas crescer. Venha me procurar. Eu estou aqui, ó. Dentro dessa cidade, eu estou aqui agora, eu estou lhe aguardando. Venha, traga o seu problema, jogue nas minhas costas, na minha cacunda, despeje na minha mesa espiritual, chega aqui e me diga o que está te acontecendo, que eu vou pegar meus búzios e vou jogar, porque se for alguma coisa feita, aqui vai ser revelado e eu vou lhe mostrar o que está feito para você e até a cara de quem está te fazendo mal. E se você quiser desmanchar, eu estou preparado para desmanchar espiritualmente. Agora, se você tem uma doença, eu digo uma doença, não interessa qual seja a doença, pode ser um tumor, exatamente, pode ser um tumor, meu irmão, minha irmã, pode ser um problema no estômago, uma gastrite, uma úlcera, um problema na coluna, um reumatismo, um problema na bexiga, um problema no baço, você me compreendeu? Pode ser um problema no fígado, um problema no rins, pode ser um problema de gastrite,
13: pode ser um problema na próstata, certo, companheiro? Não interessa, pode ser uma infecção, um problema no útero. Aqui eu faço a cirurgia espiritual. Eu resolvo o seu problema, a sua doença, bem explicado. Se essa doença for espiritual, eu gosto de deixar claro, se ela for espiritual, ouvinte, porque se ela for material, eu não te dou um copo d'água como remédio, eu te mando para os médicos, porque aqui dentro da sua cidade e dentro da sua região, tem diversos médicos bons, você me entendeu? A medicina é capacitada, boas farmácias, certo? Agora, se o seu problema for espiritual, eu resolvo abaixo de Deus. Agora, venha me procurar, traga seu problema, venha falar comigo, mas não me confunda. Não me confunda com outros que vocês já foram e não viram o resultado, porque aqui eu resolvo o seu problema, por mais difícil que ele seja, e lhe dou garantia do que eu faço, porque eu sou o imperador dos orixás, o mago da Bahia, Padrinho José, e estou preparado para resolver o seu problema da sua vida, o seu drama, a sua angústia, porque se você é uma pessoa que vive angustiado, vive depressivo, você já não dorme, deita na cama pra dormir, rola pra lá e pra cá e não consegue dormir, você pode estar sendo vítima da inveja, você pode estar sendo vítima do olho grande e até mesmo do macumbeiro, meu amigo. Exatamente, a sua casa, eu digo a sua casa, de certo tempo pra cá, parece uma farmácia de tanto remédio. Você gasta tanto com remédio que ultimamente você não gasta nem um terço com o alimento dentro da sua casa? Venha falar comigo. Você vive só à base de remédio? Venha falar comigo. Você tem um problema? Você tem um filho no mundo das drogas? Você tem um filho no mundo da bebida? Venha falar comigo, que aqui eu estou pronto para resolver, por mais complicado que seja o seu problema, certo? Está chegando o momento final da minha parte, certo? No programa. Então tá chegando o momento da oração. Você que tem um filho dependente das drogas, um filho na bebida, um filho no álcool, um parente doente, você que tem uma doença, você que tem uma enfermidade, você que tem uma dor no corpo, você que tem qualquer tipo de doença, irmão, com muita fé, eu lhe peço agora em nome de Deus, vá na sua geladeira, vá no seu filtro, vá lá, pega um copo com água agora, em nome de Deus, coloca ao lado do seu rádio, pega a roupa daquela pessoa, coloca, tem um filho nos caças privado da vida, coloque essa roupa, coloque a foto daquela pessoa que tá deitada, que tá acamada, que tá enfermo, ao lado, e vamos orar comigo. E quando terminar esta oração, beba esta água, leve essa roupa para essa pessoa vestir, ou lave aquele lugar com aquela água, que eu lhe garanto, em nome de Deus, que você vai ficar curado. Então, vamos orar comigo, em nome de Deus, o imperador dos orixás. E quando terminar esta oração, beba esta água abençoada e ungida em nome de Deus.
14: Pai nosso que estais nos céus, santificado seja o vosso nome. Venha a nós o vosso reino. Seja feita a vossa vontade, assim na terra como nos céus. E o pão nosso de cada dia nos dai hoje. Perdoai-nos as nossas ofensas, assim como nós perdoamos a quem nos tem ofendido, e não nos deixeis cair em tentação, mas livrai-nos do mal. Amém. Ave Maria, cheia de graça, o Senhor é convosco. Bendita sois vós entre as mulheres, e bendito o fruto do vosso ventre, Jesus. Santa Maria, Mãe de Deus, rogai por nós, pecadores, agora e na hora de nossa morte. Amém. Glória ao Pai, ao Filho e ao Espírito Santo, como era no princípio, agora e sempre. Amém.
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8: A partir de agora, no programa A Carta do Ouvinte. A carta que foi enviada ao programa do Imperador dos Orixás. Carta de pessoas que encontraram a solução para o seu problema. Ouça atentamente o que diz a carta. A carta de hoje é de Rosalba de Oliveira Neto. A carta dela diz o seguinte: através de carta, é pouco para agradecer o que o Imperador dos Orixás fez em minha vida, na transformação que aconteceu na minha vida e a do meu marido. Éramos como cão e gato dentro de casa. Brigávamos constantemente. Eu dormia apavorada com medo dele fazer algo comigo. Toda vez que discutíamos, via nos olhos dele aquela fúria. Todas as vezes que brigávamos, nossos filhos entravam em pânico. Aquilo me deixava num estado de depressão e angústia muito grande. Essa mudança de comportamento do meu esposo chamava a atenção até da própria família dele. Todos ficavam horrorizados com a cena que eles viam. Aquilo não era normal. O Paulo Roberto era um marido exemplar, cumpridor dos seus deveres. E por achar que estava acontecendo algo com meu marido, procurei uma orientação espiritual com o Imperador dos Orixás. Na abertura de mesa, o Imperador dos Orixás disse que meu marido estava possuído, por isso tanto ódio de mim. Uma pessoa com quem ele teve um relacionamento no passado teve uma recaída e resolveu, através de bruxaria, atrapalhar o nosso casamento. Aquilo me deixou ainda mais preocupada, pois a cada dia o Paulo Roberto estava mais violento e agressivo. Não media palavras para me difamar, atacar, me desmoralizar. 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

Alô, meu Brasil, bom dia. Eu estou por cá e você, onde é que você tá? Bom dia, meu Brasil. É hora de perguntar e é hora de responder. Eu vou perguntar e você vai responder. Tá bom, meu Brasil? O que é, pode ser quebrada sem ser tocada. Alô, alô, Brasil. Bom dia. São 7h15 na Sucesso. Responda, meu Brasil. Responda, meu Brasil. Ô, Maricélia. Maricélia, bom dia, Maricélia. É a Marieta, bom dia. Bom dia, Luzia Bastos. Bom dia, Luzia Bastos. Luzia Bastos tá ligada. Bom dia, Luzia Bastos.

0: É que tá você aí, Luzia Bar, em Pau D'Arco, Malhada. Alô, alô, meu amigo Luciano. Bom dia, Luciano. Luciano e Grigorim. Luciano e Grigorim e Dona Linda. E Nel, bom dia. Bom dia, meu povão. Bom dia, Jaciara Rodrigues. Bom dia, Jaciara Rodrigues. Bom dia. Bom dia, meu amigo Regi. Bom dia, Regi na 8. Alô, Regi na 8. Bom dia, Regi. Regi aí no bar, na Agrovila 8. E também, meu amigo Conjac. Conjac e Dona Lia. Conjac e Dona Lia. Bom dia, Regi. Bom dia, Conjac. Bom dia, Tony de Rocha. Bom dia, Tony de Rocha. Agrovila 12. Tony de Rocha na Agrovila 12. Bom dia. Bom dia, meu Brasil. 7:17. 7:17. Bom dia, Netão de Brasília. Bom dia, Netão de Brasília. Bom dia, Netão de Brasília. Bom dia, Netão de Brasília. Eu estou por cá. Eu sei de onde é que você tá.
1: Manda áudio que eu não sei ler. Manda áudio. Bom dia, meu colegado Cardoso. Tô por cá. De onde é que tu tá? Agora cuidar, né? Correr atrás dos papéis.
0: Tô por cá.
1: Tem um dia abençoado. Uma semana abençoada, né? Começando agora. E tô por cá. Manda áudio que eu não sei ler. E com nós é assim. A madeira deita e o couro come.
0: E abra a capa do zóio. Abra a capa do zóio. Bom dia. Bom dia. Alô, meu povo. Bom dia, meu Brasil. Bom dia, meu povão. Tá na sucesso, tá na boa. É, meu Brasil. Bom dia, meu Brasil. São 7:18. Como é que tá você? Tá tudo joia com você? Tá? Bom dia. Ê, Dona Solange, bom dia, Dona Solange. Rapaz, tá na sucesso.

0: Tá na boa, a fila anda. A fila anda. São 7:21. Bom dia, Val. Bom dia, Val. Bom dia, Ita. Bom dia. Tá na sucesso, tá na boa. Alô, Ailma Batista. Bom dia, Ailma Batista. É, Brasil.
1: Quero ver.
0: Todo mundo de rádio ligado, escutando o nosso programa. Alô, alô, meu povo. Bom dia. Deixa eu chamar o Almi. Alô, DJ Cabeça. Alô, DJ Cabeça. Bom dia, DJ Cabeça. Bom dia, Edilene. Bom dia, DJ Cabeça. Bom dia, Edilene. Bom dia, Augusta. Bom dia, Augusta. É, meu Brasil. Tia Sônia. Oi, tia Sônia. Bom dia, tia Sônia. Tia Sônia, bom dia, tia Sônia. Deixa eu chamar o Almi. Netão de Brasília tá ligado. Bom dia, Netão de Brasília. Bom dia, Almi. Olha a hora, Brasil, 7:22. 7:22. Alô, Almi. Alô, Almi, bom dia.
2: Bom dia, bom dia, bom dia, bom dia, Cardozão. Fala comigo, meu irmão, fala comigo, Cardoso.
0: Bom dia.
2: Testou 13. Testou 13. Chama. Cuida pra cuidar que nós estamos por cá. É só agradecer a Deus. Agradecer a Deus, não tem dinheiro que paga. Minha mãe querida, que está lá em São Paulo, né, Cardozão? Minha mãe está em São Paulo, deixa uma luz especial para ela. Está ouvindo lá seu programa. E só agradecer a Deus, nós trabalhando, Deus abençoando. Deixa uma luz toda a minha família, meus amigos John, Robão, todo o povo em geral, meu irmão Jim das Caçambas, vereador, Anadia do Fogo. É, pra todo mundo, sou Raimundo. Cadê Teixeira, mais cara aí? Os homens do Saguário. Olha, é, Cardoso, é isso aí. Tá na sucesso, tá na boa. Manda áudio que eu não sei ler. É nós trabalhando, Deus abençoando. Vamos pro carro. Onde é que você está?
0: É isso aí, ó. Um abraço, bom dia. São 7:23. Alô, Elzenita. Elzenita e Silso, lá na Batalha, PA Batalha, bom dia.
3: Bom dia, meu amigo Cardoso, meu grande abraço, tô de volta, Cardoso, tava viajando.
0: Que bom.
3: Um abraço bem forte, Cardoso, gostaria de ouvir a próxima música e oferecer pra minha filha Daiane. Aí na Vila 3, minhas netas, Deliane, Vitória, meu genro Diego, minha amiga Dona Dalva. Enfim, todo mundo aí da Agrovila 3, do Serra do Ramalho. Um abraço, turma do Serra do Ramalho, Fruticultura, Ribeirinho, Renascer, Sede. Enfim, um grande abraço, estou de volta. Aqui no meu quiosque, vendendo meu lanchinho, minha marmitinha pra vocês. Um abraço.
0: Aí, abraço.
3: Fiquem com Deus e uma ótima semana pra nós todos. Um abraço, Cardoso.
0: Abraço, Elzenita. Elzenita é a neta e o Silso lá no quiosque, lá na Batalha, Pia Batalha, ouvindo a Rádio Sucesso. É, qualquer dia desse aí, eu dou um pulo aí pra visitar vocês aí na batalha. Tá bom, Elzenita? Tá bom, Elzenita? Qualquer dia desse aí, eu dou um pulo aí pra visitar vocês aí na batalha. Isso, bater um dedinho de prosa e, claro, né, tomar uma canjibrinazinha, tomar um carapiá. Vamos tomar um carapiá aí. Tá bom, Zenita? Um abraço. São 7:25. É. Quem é? Ah, o homem aí. Chama o homem aí. Chama o O quem? O que, homem de Jesus? Ah, chamar o Joaquim do Rolo. Ah, pai, chama ele aí. Chama o Joaquim do Rolo. Ô, Joaquim do Rolo, cadê você, Joaquim do Rolo? Chama ele.
2: Oi, Cardoso, bom dia, Cardoso, bom dia mesmo.
0: Bom dia.
2: Ô, Cardoso, vou mandar um alô aqui logo de cara pra...
0: De cara?
2: Pra você.
0: De bom cara?
2: Mesmo.
0: De cara.
2: E tá bem, né?
0: Tudo jóia.
2: Espero que E a mulher tá mandando um abração pra você aí, tá vendo?
0: Outro abraço pra Ana.
2: É, Morena. É, Lorena, não sei.
0: Lorena, lá, Lorena.
2: Às 8 horas.
0: Lorena.
2: E também pra Maria Bárcia, ela acabou de procurar por mim, cadê eu? É o seguinte, Maria, eu não tava aqui não, só eu fiquei um mês internado na 9, no hospital da 9, fui tirado pra Barreira 2 vezes, Taberaba, tá entendendo? Aí eu tava com o dedinho do pé problemático, eu perdi o dedo, foi obrigado por estar, tá entendendo? Aí foi quarta-feira. Quarta-feira passada.
0: Oh.
2: É, quarta-feira agora vai fazer 15 dias que eu tirei o dedo. Agora eu tô aqui em casa, tô te escutando, sim, Maria. Todo dia eu te escuto. Só que eu não tenho oportunidade de mandar um alô todo dia pra rádio, tá entendendo? Mas como hoje eu tô escutei. E sempre quando eu mando um alô pra rádio aqui pra Cardoso, eu mando um alô pra você aí, Maria. Basta.
0: Aí, é manda ver, manda ver.
2: Temito, Pebinha, Martinha. Tá entendendo? E todos que me conheciam aí no Rio da Rã. E brasileira, Retiro e tudo mais. E aqui no Barreiro Grande, pra Beto, Dona Nô, que eu não posso deixar de mandar um alô pra ela. É uma mulher muito querida, respeitada. Pra mim, tá entendendo? É mulher valorizada. É Dona Nô.
0: Isto. Tá,
2: e aí, pra compadre Manel, Neito, sem vergonha. Edmundo, Morena, Defonso, Iraci, Ralene, Pé de Pano. E todos que me conhecer, valeu? E manda alô pra 21. Ontem eu passei lá de frente da casa de Vá, parei um pouco. Aí falaram que ele não tava, e para lá, não tá indo. E aí, pra Jean, que era do mercadinho, e eu fiquei sabendo que ele vendeu lá, o mercadinho, tá entendendo? Pra Pedro, do Rezé, e pra todos que me escutaram, Vadinho, Zanito, Galego, né? E tudo esses aí, e me conhecer. E passa minha música aí, Cardoso, se você puder, nego, você já sabe qual que é, não vou ficar nem falando o nome da qualquer não é, não. E você já sabe, meu irmão.
0: Tá bom, Cardoso, tá bom.
2: E fica com Deus, um abraço, nego, bom trabalho pra você.
0: Alô.
2: Eu tô aqui sentado, tecendo minha redinha, viu? Agora, eu tô tendo trabalho, porque eu consegui comprar 2 quilos de lã.
3: Maria,
2: e tô aqui sentadinho tecendo. Valeu.
0: Tá bom.
2: Alô, tudo de bom, Cardoso. Fiquei com Deus. Um abraço, meu amigo.
0: Alô, Joaquim do.
2: Aparecer pra nós tirar um dedinho de prosa, valeu?
0: Falou e dizeu. Olha, são 7h29. Falou e dizeu, tá tudo certo. Vou voltar pra cá. Netão de Brasília. Professora Jussiara Rodrigues. Alô, Dezim. Bom dia, Dona Maria. Bom dia, tia Sônia.
4: Bom dia, meu amigo Cardoso. Como é que você tá, Cardoso?
0: Bom dia, tia Sônia.
4: Essa feira abençoada por Deus, pra você, pra nós todos, né, Cardoso? Um abraço, tudo de bom, Cardoso. Que Deus lhe abençoe.
0: Amém.
4: Sempre. Dê saúde, paz.
0: Abraço. Cardoso,
4: gostaria que você mandasse uma música aí de Leonardo. Para vocês todos da rádio, amigo, amiga, todos que estiver na escuta. Um abraço, Cardoso. Tá na sucesso, tá na boa. Tchau, amigo. Fica com Deus.
0: Tchau, tia Sônia.
4: Deus abençoe o nosso dia.
0: Tchau, tia Sônia. Tchau, tia Sônia. Um abraço. Tudo de bom. É isso aí. Rapaz, é um negócio danado. Rapaz,
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0: Olha a hora, olha a hora, olha a hora, 7h31, bom dia. Tá na Sucesso, tá na boa.
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0: Brasil, bom dia. É hora de acordar, hein? É hora de acordar, meu Brasil. Ô Zezé, bom dia, Zezé. O que tem aí? Parou por quê? Então tá bom, bora. 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Olha, hora 6, não, 7. Não fica trocando horário aí não. São 7:36 agora.
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0: Eita, meu Brasil, é hora de perguntar e é hora de responder, viu, Zezé? É hora de perguntar e é hora de responder, Zezé.
1: Oi, Cardoso, bom dia. E aí, como é que você tá? Tudo bem?
0: Espero tudo que sim. Jóia, tá tudo na paz. Tudo na
1: quero
0: paz.
1: Dar um bom dia pra Lia, pra Tazori, pra Beta Nascês, pra Nazaré, pro Cebola, pra minha comadre de Omar na Agrovisa 2. E para todos os ouvintes da Rádio Sucesso, está no sucesso, está na boa. Bom dia, fica todos com Deus.
0: É isto aí, Zezé. É isto aí, Zezé. É, Brasil. É hora de pular da cama. É hora de pular da cama. Ave Maria, que é isso, isso? Vamos lá, meu Brasil. O que é que tem aí pra nós? Tem alguma coisa aí, Zezé? Tem aí alguma coisa? Zezé, um abraço. Bom dia, meu amigo Márcio do Rio. Bom dia, Márcio do Rio. Bom dia, Márcio do Rio. É. Alô, alô, Brasil. Hein? Tá tudo legal. Tá tudo legal. Tá tudo legal. Ô. O Regina, bom dia Regina, cadê Raquel do Requeijão? Regina, cadê Raquel do Requeijão? Cadê Raquel do Requeijão? E Antônio, a Raquel do Requeijão e Antônio da Fazenda Roberto. Regina e todo o pessoal aí, manda um abraço aqui também pra minha amiga Gildete. Alô, Gildete, pra Vivi, também um abraço aí pra Lucas e pra Gisele. E ainda pra Juraci do Doce, Juraci. Ô, Juraci, cadê você, Juraci, que você sumiu, Juraci? Mandar um abraço aqui pra Tonho Santana e Dona Creonice. Ô, Tonho Santana e Dona Creonice. Severino e Leide aí na 17, dão meio-dia aí na 17 e Dezinho do Bar também já tá ligado. Bom dia, são 7:42, programa tá lotado, Márcio do Rio. Bom dia, Márcio do Rio.
2: Bom dia, Cardoso, bom dia, Rádio Sucesso FM. Estamos aqui na sintonia, né, Cardoso? Sempre da sintonia aqui. Só tava esperando acabar o horário esquisítico, que eu chamo de horário esquisítico porque só fala besteira. Esses caras não fazem proposta nenhuma pra nada. E aí, esperando acabar o horário esquisítico, aí a gente participa mais, né? E um recadinho aí pra Suzane aí. Não adianta ficar grudado aí no primeiro, na liderança do campeonato aí, não, que nós vamos passar por cima. Palmeiras vai atropelar, viu? Palmeiras vai atropelar e pode começar a chorar, pode comprar o lençol. Falou, Cardoso.
0: Valeu, Márcio do Rio. Valeu, Márcio do Rio. Um abraço, bom dia. Tá na sucesso, tá na boa. Alô, alô, Elzenita. Alô, alô, Elzenita. Bom dia, Elzenita Pia Batalha. Alô, Zenita! Bom dia, Zenita!
3: Obrigada, Cardoso, obrigada! Vou ter uma honra, muito um privilégio de te receber aqui no meu quiosque, no Pé da Batalha. Tô te aguardando!
0: É, rapaz! Opa, coisa boa, rapaz! Eu vou dar um pulo aí, claro que é hora dessa aí. Eu vou dar um pulo aí na batalha. Vou dar um pulo aí na batalha. Bater um papo mais você aí. É. Tomar um. Isso, um cafezinho, tomar um carapiá. Tomar um carapiá aí mais você. Tá bom, Zenita? Bater um papo mais o Silso aí, todo mundo aí. Grande abraço, bom dia. É isso aí. Deixa eu olhar o que é que eu tenho. Tem muita gente hoje aqui, rapaz. Eu tenho muita gente aqui hoje, rapaz. O nosso programa hoje está lotado. O nosso programa hoje está lotadão aqui. Oi, Dona Solange. Bom dia, Dona Solange.
4: Oi, Cardoso. Bom dia. Ai, perdi a hora hoje.
0: Dormiu.
4: Jesus, mas tá tudo bem.
0: Dormiu demais.
4: Bom dia, família Sucesso. Bom dia a todos. Uma ótima terça-feira. Que Deus abençoe. Oi, Val. Bom dia. Oi, Lia Couto. Nazaré, Dona Nô, Célia, na 18, Tia Maria, Suzane, Suelen, que Deus abençoe cada um de nós. Um abraço. Valeu, Cardoso.
0: Valeu.
4: Ô, Márcio, bom dia. Vai mesmo, viu? Palmeiras não tá pra brincadeira, não. Um abraço, Márcio.
0: Eita, Dona Solange. Bom dia, Dona Solange, bom dia. É, rapaz, deixa eu olhar o que é que tem aqui, que tem muita gente ainda. Ah, rapaz, quem tá aqui falando comigo é Lorisvaldo. Oi, Louro! Oi, Louro! É Lorisvaldo, lá em Bom Jesus da Lapa. Lorisvaldo, como é que tá, Louro? Você tá bom, Lorisvaldo? Tá aí na Lapa, Lorisvaldo? Você tá na Lapa, Lorisvaldo? Bom dia, Lorisvaldo, bom dia. Bom dia, Lorisvaldo. E bom dia também, minha amiga Maria da Lapa. Lorisvaldo, bom dia, Lorisvaldo.
5: Bom dia, Cardoso, bom dia, Cardoso. Tá na sucesso, tá na boa. Um abraço pra minha esposa aí, Bom Jesus da Lapa, Cardoso. Minha filhinha indo pra escola agora, a Lorena, a Rejane. É, Zé. Um abraço pro Rumo aí na Grovilha 2, Dona Onísio. Um abraço pro Roberto lá na Grovilha 7 e o José, meus cunhados. Bom dia, Cardoso. Tá na sucesso, tá na boa. Manda áudio que eu não sei nem, Cardoso.
0: Valeu, Lorisvaldo. Valeu, Lorisvaldo, Lorena e Rejane. Bom dia, Lorisvaldo, Lorena e Rejane. Ouvindo a Rádio Sucesso. Bom dia, vocês tudo aí. Eita coisa boa! É isso aí, meu Brasil. O nosso programa é um estouro de audiência, seu Luiz. Seu Luiz, bom dia. Bolso do céu, hoje aqui tá um negócio do outro mundo, rapaz. Tá um negócio do outro mundo aqui. Lorisvaldo na Lapa. Maria da Lapa também na Lapa, escutando o nosso programa. Zé Cândio. Que tá ligado, e Manel das Veias, Dona Solange. Manel das Veias lá na Fazenda Bela Vista. Lá no trecho da Grovila 20, por lá. Todo mundo ligado. Regina. Bom dia, Regina. Bom dia, Bruna. Bom dia, Regina. Lá em São Paulo.
6: Bom dia, Cardoso. Como passou o fim de semana aí, Cardoso? E o feriado, Cardoso?
0: Tudo jóia.
6: Não passou bem. Passou muito quente, calor. Passei em casa, não saí.
0: Oi.
6: Tudo bem com vocês aí na rádio, né?
0: Tudo jóia.
6: Curtiu muito de feriado, Cardoso.
0: Tudo tranquilo.
6: Manda um alô aí pra Cris aí, minha sobrinha aí, ela e o esposo e o filho.
0: Aham. Tá bom.
6: Eu mando alô pra ela, pra Crisinha. Minha sobrinha, minha amigona.
0: Isso.
6: E pra Marlene da 11 e pra Neuzinha. Pra Neuzinha, Marlenezinha não tem rádio. E pra Zélia aí, e pra Selma e pra Paulo Jael. Pronto, vou falar no seu. Senão tu vai achar ruim. Vai falar áudio curto, Regina, áudio curto.
0: Áudio curto, Regina.
6: Eu não sei ler. Bora, Keza, manda áudio, Keza, pra rádio. É, quem tá na sucesso tá numa boa. E um alô pra todos os ouvintes aí da Serra do Romário. E pra toda a equipe aí.
0: Abraço.
6: Da rádio aí. E você, Cardoso, pronto.
0: Pronto.
6: Passar uma musguinha, né, Cardoso? Dá tempo de passar uma musguinha aí, Cardoso, pra mim,
0: muito
6: Cardoso.
0: Muito bem.
6: Tchau, Cardoso, fica com Deus, hein?
0: Tchau.
6: Meu Tioia, que ilumina.
0: Amém, que Deus cuide de você também. Alô, Bodô, bom dia, Bodô, um abraço, Bodô, bom dia. Bom dia, Leila, Lucena, Leilíssima, ligada na Sucesso, bom dia, Leila, bom dia, Vitim, bom dia, Bodô, bom dia, Luciana, Lucena, bom dia, Jefferson Rosendo, bom dia, Jefferson Rosendo, bom dia, Liz, bom dia, Gabi, bom dia, José Henrique. Alvan Gevaldo, categoria. Bom dia.
7: Tá ok, Cadu. Bom dia, Cadu. Estou te ouvindo aqui, viu? E um bom dia. Eu conheci a próxima música para todos os ouvintes, viu? Então, valeu, Cadu. Fique com Deus. Um bom dia para nós de sempre. Valeu, tchau, tchau.
0: Bom dia, meu amigo. Bom dia, Van Gevaldo e Nalva. Van Gevaldo e Nalva. Bom dia, Graça de Sítio do Mato.
6: Bom dia, Cardoso. Deixa a minha música rodar, Cardoso.
8: Bom dia, meu amigo.
6: Bom dia, Cardoso, mais uma vez. Deixa a música de José Camargo. Minha música que eu amo.
0: Será que foi aí, saudade?
6: Ó, tá rodando aí, se não for saudade. Aí, ó.
0: Será que foi saudade?
6: Minha música tá rodando aí, Cardoso. Deixa minha música terminar, Cardoso, meu amigo. Tudo bem com o senhor? Como o senhor passou o dia das criançadas? Tudo bem com sua vida, a vida da sua família? Eu espero que sim, garotão. Que Deus nos abençoe. Um bom dia para o senhor. Uma boa terça-feira de paz. Fica com Deus. Um abraço, amiga. E deixa as águas rolar. É nóis. É a mulher de fé. É a mulher do pequeno. Tchau. Fica com Deus.
0: Abraço.
6: Deixa minha musiquinha rodar, meu amigo. Eu gosto dela. Se você tiver tempo.
0: Abraço. Ô, Graça, é que tem muita gente, Graça, participando aí, não dá nem pra tocar a música direito, Graça. Tem muita gente mandando recado, Graça. É muita gente mandando, Graça. Um manda um áudio, outro manda outro, eu tenho que atender todo mundo. Enquanto isso, eu vou tocando a música um pouquinho. Aí eu vou tocando a música e vou atendendo o povo. Porque senão eu não atendo o povo.
9: Bom dia, boca dura, bom dia, boca dura. Você fica só se adando, rapaz.
0: Rapaz,
9: eu não sei o que é fato com a vida, mas não.
0: Já vem você?
9: Ah, pois é, primeiro.
0: Já vem você?
9: Um abraço aqui pra vocês. Tá bem.

0: o Carlinho Cabeludo.
1: Carlinho Cabeludo.
0: Teve o dia das crianças lá nele, foi bom demais.
1: Foi bom?
0: Que Deus abençoe.
1: Carlinho Cabeludo, rapaz.
0: Família dele, tá bom? E quero mandar um abraço também pro Alê. Não, rapaz, agora te percuro. O que é que tu quer com a vida do Alê, hein? Mas, rapaz, vai ser até aí. Você fica tirando o cara, rapaz. Rapaz. E eu, mas você tirando o cara, rapaz.
1: Eu tô tirando quem?
0: É porque não escuto, né? Você falando as coisas com o Alê, é? Ah, rapaz, na hora eu vou chamar ele pra nós lhe pegar na reta, arrancar essas orelhas suas. E aí você vai parar de falar da vida dos outros, viu?
1: Rapaz.
0: Ah, pois é.
1: Eu falei o quê de Alê, rapaz?
0: Pois é, quero mandar.
1: Você tá tomando as dor de Alê, rapaz?
0: É. Pronto, pra Solange.
1: Ah.
0: E também pra menina aí, dentista aí. Manda um abraço pro menino do Mercado Real.
1: Sim.
0: Tá bom? Pra Anja, pro Tonho, pro Pedão, pro Eduardão, pro Cibolinha.
1: Ah.
0: Pro Cladão da Caçamba, pro Rato. E pra todas as minhas amigas que estiveram me ouvindo, manda um abraço por todos os lugares, tá bom? Um abração aí pros meninos da van, pra todos da van aí, viu? Tá bom? Fica com Deus e um bom trabalho. Que música não lhe peço, que você tem sua boca dura. Os outros pedem essas músicas a perto desse computador tem. E eu peço as minhas e não tem. Que negócio errado é esse, rapaz? Rapaz, você se liga, rapaz. Não sei o que eu vou fazer com você, não. Você também é um raparigueiro, é o que você merece. Viu? Você e seu filho, seu tal de Serginho, venha dar um jeito de seu diabo que nasceu. Seu filho, seu tal de vereador é terrível.
1: Você tá demais, rapaz. Catarina. Um abraço, Catarina. Abraço, Catarina. Não acompanha as voltas de Nazaré, não. Não acompanha as voltas de Nazaré, não, Catarina.
2: Bora, Cardoso, bora, meu nobre amigo.
1: Bora, Robinho.
2: Pra Graça aí também, Cito do Mato, viu? A Irene Silva aí, Cito do Mato também, minha irmã Irene Silva, rapaz. Bom dia, Cardoso, com alegria pra você e sua família.
1: Bom dia.
2: Bom dia pra Nazaré aí na Grovina 6, um bom dia aí pro Paulo da Borracharia também, rapaz. Bom dia, meu amigão, com alegria, tô por cá.
1: Bom dia. O Elias, Eroni e professora Almeria. Elias, Eroni e professora Almeria.
3: Bom dia, Cardoso. Meu locutor Vermar. Eu quero que você roda uma música pra mim aí, meu locutor. Um bom dia pra você, meu amigo.
1: Bom dia, Elias.
3: Que é Elias. Elias Vaqueiro.
1: O vaqueiro da própria voadora.
3: Um alô pra mim, meu amigo. Meu locutor 100%.
1: Au, Eli. Eli, vem.
3: Valeu, Cardoso. Tá na sucesso, tá na boa, meu amigo. Bom dia.
1: Bom dia, Eli. Elias e professora Almeria. Professora Almeria. Bom dia, Almi.
4: É, Cardoso, você falou que vai na batalha bater um dedinho de prosa e comer uma penosa, né? Eu também, você me chama porque conhece lá eu.
1: É.
4: E o pessoal do Ribeirinho lá, meus parentes lá, tá esperando você pra comer uma penosa lá, viu?
1: É.
4: Eu vou trazer mais outra. Delaí, né? Dias, Cito, Júnior, Leandro, meus parentes lá na...
1: É nós lá.
4: Ribeirinho. E lá nós vamos de seguir pra Curral das Vagens, viu, Cardoso?
1: É, nós vamos,
4: minha mãe.
1: Vamos tirar um dia aí pra nós dar um pulo na batalha Curral das Vagens. Na batalha Curral das Vagens, Brasileira, Rio da Rã, tudo quanto é lugar.
4: Ribeirinho.
1: E lá
4: nós vamos de seguir pra Curral das Vagens, viu, Cardoso?
1: Curral das Vagens também.
4: Da minha mãe.
1: E lá no, vamos lá no Cariacá, também vamos pro Cariacá. Tá com esse trecho tudo, vamos tirar um dia pra nós visitar esse trecho aí tudo. Isso. Bater um dedo de prosa e comer penosa. Está certinho, amigo. Está certinho. Ah, Galega, Jefferson Ferreira. Tá lá. O trecho. Lá no trecho do Rio Corrente. Ah, Galega. Ah, Galega feiticeira.
5: Bom dia, Cardoso, eu tô aqui, meu amigo velho. Aí é mentira do povo, é só a boa amizade que eu tenho com ele e meus amigos, Cardozinho. Um bom dia, um bom trabalho, um abraço.
1: Bom dia, Catarina. Bom dia, Catarina. Bom dia, Catarina, categoria. Bom dia. Rapaz, hoje aqui o programa foi fervendo. Fervendo, Rufião. Fervendo, Rufião.
6: Bom dia, Cardoso. Uma ótima terça-feira pra você e pra todos. Bora, cuide, cuide. Manda áudio que eu não sei ler. Tá na sucesso, tá na boa. Mandar um alô aí pra Regis Vaqueiro da 15, Claudio Fortino, Zé do Mel, Timar, Louro, Candiba na 23, Mazin, Lia Couto e Belinha, Vanilza na 14, Erivel.
1: Vanilza.
6: Adenudo vai Morilo, Nildo. Raul lá na Água Fria, com o pai do Tonho da Água, Tonho da Gata.
1: Tonho da Água.
6: E pra todos que estiver ouvindo a sucesso, tá na sucesso, tá na boa. Um abraço, meu brode. Uma ótima terça-feira abençoada pra nós.
1: Bom dia, Rufião. Bom dia, Eto. Bom dia, Eto. Bom dia, Francisca. Bom dia, Maria, Maria Júlia. Maria Júlia e Edenilson na Fazenda Cruz de Malta.
7: Doce, meu amigo, como é que você tá? Vindo aqui pra mandar um áudio pra Francisca, Bruno, Paulinho, Perlita, Regina da Seis, meu avô Vevé, minha avó Lida. Rapaz, rapaz, rapaz, rapaz. Hoje nós levantamos da cama tarde, Cardoso. Levantamos da cama era 5 horas. Estamos aqui pegados no leite ainda. Ficamos aqui na fazenda a tarde e a noite toda ali esperando pra comer uma galinha. Você não veio? Rapaz, faça isso não, moço. Então, bom dia, Cardoso. Deus abençoe.
1: Eita, Brasil! Eita, Brasil! Cadê seu sorriso? 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

0: falando com você. Eu não fico pegando em seu pé por causa de musga, não, tá, meu amigo? Tá bom. Obrigado, meu amigo. Não tem nada, não. Outra hora a gente fica mais crente, tiver um tempinho, a gente assiste, viu, meu amigo?
1: Tá,
0: o importante
1: certo.
0: É você estar presente nessa rádio, tá bom?
1: Tá bom demais. É isto aí, meu Brasil. Alô, alô, meu povo, bom dia. 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
1: Jefferson lá! Jefferson Ferreira, lá no Genipapo, lá no trecho do Rio Corrente. Acabou o horário, foi?
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1: Acabou o horário.

0: Vixe, nossa senhora, o que foi aí? Que foi aí? Eita, Brasil! Acabou, então é isso. Lorena tá chegando já. Lorena tá chegando daqui a pouquinho. E é como eu digo sempre, segure firme na mão de Deus e meta o pé na estrada. Porque quem anda com Deus não pode ter medo de nada. E esse meu Deus, que eu acredito piamente, ele que me guia, que me orienta, que me ilumina, que me segura, que me sustenta e que me trouxe até aqui, ele nunca vai me deixar cair. Um abraço, Brasil. Fiquem todos com Deus, que eu tô indo com ele. E amanhã com ele eu estarei de volta às 5 da manhã. Beijo, gente, e até amanhã, se Deus quiser.
1: Vamos pro barzinho, pro outro lugar.
0: Beijo, gente. Tá chegando Lorena Ramos com Bom Dia Sucesso. Beijo, gente. E até amanhã cedinho, acreditando em Deus, o construtor do universo. Valeu, Lorisvaldo, em Bom Jesus da Lapa. Olha, a resposta da pergunta eu vou deixar para amanhã. Ninguém acertou até agora, mas eu vou deixar para amanhã. Valeu, Brasil. Pronto, amanhã nós brinca mais. Beijo, gente, e até amanhã, se Deus quiser.
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2: Oba! Bom dia, meus amores. Como é que vocês estão? Tudo bem? Tô chegando por aqui na Sucesso FM. Uma ótima manhã pra você. Hoje é terça-feira. E a gente começa com aquela terça com gostinho de segunda, né? Ai,

começou, minha gente, o calor. Gente, o calor hoje promete, viu? Promete. Parece que o sol acordou apressado e resolveu mostrar serviço logo nas primeiras horas da manhã. Meu Deus do céu.

Semana da Criança, né? Quero começar já o programa abraçando carinhosamente você que já tá aí enfrentando mais um dia de luta e de trabalho. Bom dia, muito cheio de amor e carinho pra você, minha amiga, dona de casa.

café, preparando já o almoço, adiantando a vida, né? E às vezes a gente cuida de tudo e de todos muito antes mesmo da gente cuidar da gente mesmo, né? Da gente cuidar de si. Mas bora pra frente. Um bom dia aí pros motoristas das vans, né? Que já estão na

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0: São 8 horas e 22 minutos aqui na Rádio Sucesso FM. Em Mateus 18, verso 3 diz: em verdade vos digo que, se não vos converterdes e não vos fizerdes como crianças, de modo algum entrareis no reino dos céus. Mateus 18, verso 3. E que ensinamento que Jesus nos deixou, né? Preciosíssimo. Certa vez os discípulos perguntaram a Jesus quem era o maior no reino dos céus. Porque bate essa curiosidade, né? Quem que é o grandão lá? Quem que é o maioral lá no reino dos céus? Sabe o que que Jesus fez? Chamou uma criança, colocou-a no meio deles e ensinou que para entrar no reino dos céus é necessário se tornar como uma criança. Mas calma aí, Jesus não está dizendo que a gente tinha que voltar a ser criança ali na idade, não. Ele está nos ensinando sobre o coração. A criança, quando ama de verdade, muitas vezes ela ama sem interesses, né? Você sabe como é o amor de uma criança? O amor de uma criança, ela não tem interesse nenhum. É aquele amor natural, né? É a simplicidade. Quando ela precisa de ajuda, por exemplo, ela não tem vergonha de pedir ajuda. Ou quando alguém precisa de ajuda, ela não espera para estender a mão, né? Sabe o que acontece com a gente quando a gente cresce? Às vezes a gente acumula tantas decepções na vida, tantas mágoas, tantas preocupações, que a gente vai endurecendo o coração. Sério, gente, a gente vai endurecendo o coração, a gente vai deixando de confiar nas pessoas, a gente vai perdendo a alegria nas pequenas coisas e até nos esquecendo também de depender de Deus. Mas Jesus, ele nos convida a olhar para dentro de nós e perguntar: será que meu coração ainda sabe confiar no Pai? Será que eu ainda consigo amar sem desejar algo em troca? Será que as lutas da vida estão me tornando uma pessoa mais sábia ou estão me transformando em alguém sem esperança? E para essa semana, que é a Semana das Crianças, que tal a gente aprender novamente com elas? A gente tem muito que aprender com as crianças, né? Que a gente tenha aí humildade, é o que a gente precisa, né? Que a gente tenha, assim, a humildade, que a gente olha para dentro da gente e a gente reconheça que a gente faça essa viagem, que a gente busque, né, a nossa infância, aquela inocência ainda de criança, que a gente tenha a humildade, que a gente precisa reconhecer que precisamos de Deus, que a gente tenha coragem para perdoar as pessoas, né, que ao longo do caminho aí, no percurso, acabam nos prejudicando. Que a gente tenha a simplicidade de agradecer, que a gente tenha fé de quem sabe que não precisa entender tudo para continuar confiando no Senhor. Eu vou deixar uma palavra especial para você que está enfrentando alguma fase difícil em sua vida. Não permita jamais que as dores da vida roubem toda a sua ternura. Você pode amadurecer sem perder a bondade. Você pode aprender com as decepções sem deixar de acreditar no amor. E pode enfrentar dias difíceis sem abandonar a sua fé. A vida, ela pode nos ensinar a ser fortes, mas Jesus, ele nos ensina que a força também está em ter um coração humilde e disposto a aprender. Que nesta terça-feira, Deus cuide de você, da sua casa, dos seus filhos, de todas as crianças de Serra do Ramalho, né, das cidades também circunvizinhas que nos ouvem nesse momento, né, de todas as crianças do nosso mundo, nosso país, do nosso estado, do nosso mundo, né, do planeta, enfim, que Jesus cuide de cada uma delas, né, que ele nos ajude a cultivar um coração que agrade ao Senhor, tá? Essa é a Semana das Crianças, né? Vamos ter uma semana mais levezinha, voltada para elas, né? São 8 horas e 27 minutos aqui na Rádio Sucesso. Já tá liberado o nosso 3620-1680. Tamo no ar. Tamo começando o Bom Dia Sucesso de hoje. Aumenta o volume.

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2: Sucesso, 8:30 agora, gente.

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0: nenhuma.
1: Bom dia.
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1: Tá na sucesso, tá na boa, minha gente. Faltam 10 minutos pras 9. Murilo Rufi, saudade estranha.

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1: 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Faltam 2 minutos para as 9.
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1: Sucesso FM, bom dia. Chegando direto da redação, a edição das 9 da manhã. Hoje é terça-feira, dia 13 de outubro de 2026. Fim da escala 6x1. O Senado deve votar a proposta que prevê jornada de 40 horas semanais e 2 dias de descanso. Tragédia em Paratinga. Menino de 8 anos morre após ser atingido por faca durante uma discussão familiar. Estudantes de Bom Jesus da Lapa apresentam pesquisa sobre calor nas salas de aula em Congresso Nacional. Você vai ver agora, ouvir no direto da redação. Confira.
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1: O Senado deve votar nesta quarta-feira, dia 14, no primeiro turno, a proposta que prevê o fim da escala de trabalho 6x1. O texto estabelece a redução da jornada máxima semanal de 44 para 40 horas, com 2 dias de descanso remunerado, sem redução salarial. A proposta já passou pela Câmara dos Deputados e pela Comissão de Constituição e Justiça do Senado. Para avançar, precisa de pelo menos 49 votos favoráveis entre os 81 senadores. A votação ainda não significa que as mudanças entrarão imediatamente em vigor. E uma tragédia abalou o município de Paratinga, no oeste da Bahia. Alisson da Silva Costa, de apenas 8 anos de idade, morreu após receber uma facada no tórax durante uma discussão familiar na sexta-feira, dia 9. Segundo as informações divulgadas, a mãe do menino teria arremessado uma faca em direção à avó materna da criança, mas o golpe atingiu o garoto. Alisson chegou a receber atendimento hospitalar, mas não resistiu aos ferimentos. A mãe foi presa em flagrante e a Polícia Civil investiga o caso para esclarecer as circunstâncias e apurar as responsabilidades. Que tristeza. E a produção científica de estudantes de Bom Jesus da Lapa ganhou um espaço no Congresso Nacional de Educação. Anne Gabriele Dias Oliveira Silva e Esté do Santos Silva apresentaram uma pesquisa sobre a relação entre educação ambiental, conforto térmico e qualidade do ensino em uma escola pública baiana. O trabalho, orientado pelo professor Matheus Costa Santos, analisa como as altas temperaturas e as limitações nas estruturas escolares afetam o ambiente de aprendizagem. Os resultados destacam prejuízos ao conforto térmico e apontam a necessidade de investimentos em espaços escolares mais adequados. A pesquisa também amplia o debate sobre condições necessárias para melhorar a concentração e o aprendizado dos estudantes. Direto da redação, de volta a qualquer momento. 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
20: Sucesso, 9:05. 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

0: Mexe em Mim. De propósito. 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
0: Já tem as previsões astrais pra você. Primeiro bloco, Ares, Touro e Gêmeos. Agora tem beijo e abraço pros meninos da merenda. Alô, Arnoldo. Um beijo.

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1: Para Áries, Touro e Gêmeos.
0: Muito bem, chegando previsões astrológicas aqui na sua Rádio Sucesso FM. Vamos ver o que os astros reservam para o seu signo nessa manhã maravilhosa de terça-feira, com carinha de segunda, calorão, sol fervendo. Bom, minha gente, é terça-feira, via que a semana tá rompendo. Hoje são 13 de outubro de 2026. Chegando às previsões astrológicas para você, no primeiro bloco, a gente destaca as previsões para meu amigo, minha amiga, do signo de Áries, Touro, e também para quem é do signo de Gêmeos. Arianos e arianas, nascidos de 21 de março a 20 de abril, muito bom dia! Para hoje, dia 13, sua intuição aprimorada a resolver questões profissionais. À noite, a lua em Sagitário traz animação e otimismo, facilitando a socialização no amor. Pode acontecer alguns desentendimentos pela manhã, mas o bom humor melhora o clima no romance à noite, tá bom? Números da sorte: 11, 16 e 34. A cor do dia é a cor azul. Oi, Touro, bom dia para você, taurinos e taurinas. Para hoje, no trabalho, relacionamento com colegas e parceiros é fundamental para se destacar. No bem-estar é preciso paciência, mas depois a família serve de apoio. No amor, as boas energias favorecem o romance, com destaque para a sensualidade impulsionada pela lua em Sagitário. Os números da sorte para hoje: número 17, número 24 e também 48. A cor para hoje é a cor verde. Você do signo de Gêmeos, muito bom dia. Fale menos e ouça mais. Procure ajuda se precisar e mantenha seu foco. Cuidados de rotina podem melhorar seu bem-estar. À noite, a lua em Sagitário destaca os relacionamentos, facilitando aproximações amorosas e mostrando seu lado carinhoso se você estiver comprometida. Números da sorte para hoje: 09, 18 e 39. A cor do dia é a cor laranja. Já tem previsões para Câncer, Leão, tem também previsão para quem é de Virgem.
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0: 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São 9h28. Bom dia.
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4: Sucesso, 9:34, muito bom dia. 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

0: 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Bom dia, tá na Sucesso, tá na boa. Felipe Scandurras, vai que cola, hein? 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
0: 3620-1680, já já tem mais previsões. Já já, Câncer, Leão e Virgem.
4: Explodiu! Isso é Vani Fernandes, ao vivo no Jalapão. Ó!

0: pressão é demais, né? Toda mulher.
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0: Vem cá, que eu quero falar pra você do signo de Câncer. Eita, ela pulou que era Câncer, Leão e Virgem. Vem cá, Câncer. Muito bom dia, você que nasceu de 21 de junho a 21 de julho. Hoje, cuidado com gastos impulsivos e riscos financeiros. Merece mimo moderado, tá? No trabalho, suas ideias e comunicação fluem bem. Para saúde, disciplina à noite ajuda a manter os hábitos saudáveis. No amor, o charme fica forte, favorecendo encontros e também o romantismo. Olha que maravilha. Números da sorte para hoje: 03, 27, 32. A cor do dia, azul marinho. Leoninos e leoninas, bom dia. Você que nasceu de 22 de julho a 22 de agosto. No início do dia, pode haver conflitos familiares, mas a situação se resolve com jogo de cintura. No trabalho, disposição facilita as tarefas. À noite, a lua traz sorte extra, confiança, mesmo com ciúmes que podem surgir. O charme permanece intacto, favorecendo momentos especiais. Números da sorte é o 31, 29 e também o 60. A cor é lilás. Se você é do signo de Virgem, ótima manhã. Para hoje, uma conversa ajuda a esclarecer tudo. A convivência familiar com a lua em Sagitário aquece o coração. No trabalho é importante focar e usar seu raciocínio rápido para se destacar. No amor, surpresas na paquera e uma noite tranquila com alguém especial promete momentos interessantes. A cor para hoje é verde. Os números da sorte: 11, 16 e 33.
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0: 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Belchior, apenas um rapaz latino-americano. 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Agora 9 e 56.

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1: Sucesso! 10 horas em ponto, minha gente!
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1: Sucesso, bom dia, agora 10 horas em ponto e Serra do Ramalho, chegando direto da redação, a edição das 10, hoje é terça-feira, dia 13 de outubro de 2026. Governo da Bahia amplia transporte gratuito no segundo turno das eleições. Bahia tem projeto que permite apadrinhar crianças e adolescentes acolhidos, veja como participar. Mega Sena acumula, gente, o prêmio vai pagar 150 milhões de reais nesta quarta-feira. Confira agora no Direto da Redação.
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1: Eleitores baianos terão transporte intermunicipal gratuito no segundo turno das eleições. O governo da Bahia ampliou a medida para facilitar o deslocamento de quem precisa viajar para exercer o direito ao voto. A iniciativa busca reduzir as dificuldades de transporte no dia da votação. Os eleitores devem ficar atentos às regras estabelecidas para ter acesso ao benefício e organizar o deslocamento com antecedência. Um projeto na Bahia abre a possibilidade de um apadrinhamento de crianças e adolescentes que vivem em unidades de acolhimento. A iniciativa busca aproximar essas crianças e jovens de pessoas dispostas a oferecer atenção, convivência e apoio. O apadrinhamento pode contribuir para ampliar os vínculos sociais e também as oportunidades de desenvolvimento. Os interessados devem consultar as orientações do projeto para conhecer os critérios de participação e saber como se inscrever. E a Mega Sena tem prêmio acumulado estimado em 150 milhões de reais. O sorteio será nesta quarta-feira. A expectativa aumenta entre os apostadores que sonham em acertar as 6 dezenas e mudar de vida. Quem quiser participar deve registrar a aposta dentro do prazo estabelecido pelas lotéricas e pelos canais oficiais. O valor anunciado corresponde à estimativa do prêmio principal destinado a quem acertar todas as dezenas sorteadas. Direto da redação, de volta a qualquer momento. 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
1: Sucesso 10:32.
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1: 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Agora 10 da manhã, 38 minutos. 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
1: Sucesso, bom dia. 10 da manhã, mais 40 minutos. Faltam só 20 minutos para as 11 da manhã. 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Faltam só 19 minutos para as 11 da manhã. 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São 10h42, faltam só 18 para as 11. 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
1: Bom dia, minha gente. Estamos de volta, 3620-1680. Você participa com a gente, 3620-1680. Zezé já tá por aqui. Fala, Zezé.
8: Lorena, bom dia.
1: Bom dia, minha princesa.
8: Tô
1: ótima, e você?
8: Espero que sim. Comigo tá tudo na paz.
1: Graças a Deus, minha linda.
8: Paulo, Ricardo, tudo por nada. Quer dizer,

0: a Clésia, e quero mandar essa música pra Beta na 6. Ô, Lorena, eu conheci a Beta. Eu fui
1: gente!
0: Novenário lá na 6, na igreja. E lá na igreja foi nosso encontro, mas foi tão lindo.
1: Eu imagino.
0: Nossa, a Beta é uma pessoa tão maravilhosa. Eu
1: Dona
0: gostei
1: Beta
0: muito
1: é uma,
0: dela.
1: Uma princesa.
0: Beta, um abraço.
1: Ela é maravilhosa demais.
0: Já tô com saudade de você.
1: Ei, Dona Beta. A Dona Beta, onde a Dona Beta chega, ela traz aquela sensação de paz, né? É uma coisa mais gostosa do mundo, a companhia aí da Dona Beta. Saudade, Dona Beta, ó. Recebe meu beijo carinhoso. A Nalva também, todo mundo aí, aquele abraço grande, carinhoso, pessoal da Agrovila 6. Sempre na sintonia da Rádio Sucesso FM, um beijo bem grandão pra vocês, tá bom? A Eliane, eu conheci outro dia. Eliane, até na correria, não foi Eliane, foi na sexta-feira. Isso, eu tive o prazer de conhecer a Eliane, que é casada, se eu não me engano, com o neto da Dona Beta. É neto ou é filho? Eu tava tão envolvida na situação, acabei aqui me esquecendo se a Eliane é casada com o neto ou com o filho da Dona Beta. Sei que ela faz parte da família da Dona Beta, lá da Agrovila 6.

0: Dona Nadia, um beijo, bom dia todo especial. Zé Pedreiro e família, acompanhando o nosso Bom Dia Sucesso. Beijo pra você, Zé Pedreiro, tudo de bom?
1: Oi! Bom dia, Lorena.
0: Oi, Cícera, aqui é Cícera. Tudo bom,
1: Norte, dona Cícera? São Paulo Preto.
0: Opa, tá tudo
1: pois
0: bem
1: é,
0: pra aí?
1: Eu tô aqui na luta.
0: Muito
1: tá
0: bem.
1: Falando aí das mulheres trabalhadoras que limpa quintal, outras
0: acorda
1: estão arrumando
0: cedo,
1: a casa.
0: Coloca a mão na massa.
1: Cuidando da vida. Eu,
0: uhum.
1: eu aqui tô fazendo meu geladinho cedo, levantei mais cedo hoje.
0: Eita.
1: Pra começar a fazer meu geladinho mais cedo, porque...
0: Pra rebater o calor, hein?
1: O calor promete, né?
0: Verdade.
1: A hora
0: hoje vai ser
1: tá
0: quente.
1: Abafado. E quando dá medinho em diante, minha filha, dá uma moleza na gente. Que
0: é verdade,
1: não dá,
0: é verdade,
1: dona
0: Cícera.
1: Fazer nada. Então, tem que cuidar mais na parte de cedo, que...
0: Uhum.
1: Começa mais com coragem, né?
0: Isso mesmo.
1: Pois é, Lorena, passou uma música pra mim aí de Amado Batista, Borboleta Azul. Eu mando pra Nalva, minha amiga Cisa, irmã de Nalva, que também é minha amiga, né? Todos os meus amigos, meus vizinhos aqui da Avenida Norte, entendeu?
0: Sim.
1: Pretinha, minha amiga, Leo, minha vizinha aqui também, Diarla, pra mãe de Diarla, mais o pai dela, né? Branquinha, Marnaldo. Pra todos que estiver na escuta, viu?
0: Pronto.
1: Deus abençoe a nós, né?
0: Amém,
1: então,
0: amém.
1: Então, abençoado por Deus, Lorena.
0: Amém, dona Cícera, um beijo bem
1: Deus.
0: Grandão, hein? Deus abençoe aí. Já tá lá preparando o geladinho dela nesse calor, minha gente. Só chupando um geladinho, uma melancia, tomando uma aguinha pra hidratar, refrescar. Não é brincadeira, não. Bom trabalho, dona Cícera. Um bom dia abençoado. Lori, bom dia. Bom dia a você, a cada um que está ouvindo o programa agora. Que Deus encontre com luz em cada casa. Você falou de perdão, Lori. E perdão é uma palavra poderosa. Como é bom perdoar, mas também sabemos como é difícil lutar com quem ainda não conseguiu se libertar da dor. Tem gente que carrega uma ferida profunda, sofre em silêncio, mas ainda não tem forças para dizer está perdoado. E não é teimosia, é que a dor ainda pesa mais forte do que a vontade de soltar. E aí que a gente aprende uma lição valiosa. Amar também.

0: Algumas pessoas se fecham, se bloqueiam nas redes, se afastam, mas a gente sabe, bloquear uma tela não bloqueia o coração, a dor continua lá, pedindo caminho. O nosso papel é manter a porta aberta, não para invadir, mas para que quando ele olhar para trás, saiba, alguém ainda está ali. Não é fácil, tem dias que parece deserto. Tem pedras no caminho, tem tempestade que ninguém vê, mas o amor de verdade ele não desiste, não porque quer consertar alguém, mas porque acredita que cada pessoa merece ser acolhida exatamente onde está. Perdoar não significa que ficou tudo bem, significa que você escolheu não deixar a dor viver dentro de você mais. E isso é uma vitória que ninguém pode tirar de você. Que Deus nos dê coragem para amar assim, livre, paciente, persistente. Porque o amor que enfrenta o deserto é o mesmo amor que encontra a vida no final. Que Deus abençoe cada coração que ouve essa mensagem hoje. Vocês não estão sozinhos. Isabel Catiuça, linda sua mensagem. Falou tudo, viu, Catiuça? Perdoar não significa, ah, que maravilha, oh, que bem. Não. Não é isso que você falou mesmo. Eu entendi. Você escolher, né? Não deixar aquela dor ali atrapalhar a sua vida, porque às vezes a gente demora tanto para liberar o perdão para a pessoa. Às vezes a pessoa tá vivendo até bem sem o perdão da gente. A gente que tá vivendo. Na maioria das vezes, né? A gente que tá vivendo mal, dormindo mal, comendo mal, andando mal-humorado e tendo uma vida triste. Mas a pessoa que você acha que deve, né, te pedir perdão, muitas vezes é você, né, que tem que perdoar aquela pessoa lá e você seguir em frente. Que esse negócio de esperar que o outro venha te pedir perdão, entrega pra Jesus. Você mesmo vai lá, pede perdão e toca o barco pra frente, segue a sua vida, né? Porque quando a gente libera o perdão, a gente ganha muito mais do que quem é perdoado. Quem perdoa ganha mais, muito mais mesmo do que quem é perdoado. Não sei se você pode ter certeza.
1: Peço desculpa pelo...
0: Fala aí, minha linda.
1: Estou passando pra dizer que tudo vale a pena. Mesmo as dificuldades, pessoal, vale a pena. Tudo que eu falei no texto, vale a pena. Muitos dizem não vale, muitos dizem desista, mas eu digo não, não, porque é no silêncio que Deus trabalha, não é no barulho, é na força. E o que mais vale na gente é a fé, não é força braçal, não é, como se diz, não é tempestade, é força espiritual, que eu espero que todos recebam nessa manhã. É força, é fé. Dizer, Deus, eu tô aqui. Se eu

0: pergunta. Mas é bom a gente refletir isso, trazer essas reflexões para que o outro entenda. Lorena, um abraço para suas filhas, um abraço para sua família. Você é uma mulher de bênção, mulher virtuosa.
1: Nós somos.
0: Você já passou pelo deserto e você sabe como é o deserto. Todos nós sabemos. Cada um sabe o seu peso, carrega. Eu carrego.
1: Verdade.
0: O peso. Cada um carrega o seu. Sem colocar na bolsa do outro mais peso. Que Deus abençoe a todos.
1: Amém, Cassandra, minha linda.
0: Um abraço pra turminha aí do Capital do Mundo, né, gente? Eu não gosto desse nome.

0: que a gente faz um trabalho bonito, não. É todos os dias. Desde quando tenha boa vontade e um bom coração. Que Deus
1: muito
0: abençoe.
1: Bem. Amém.
0: A minha música, você já sabe qual é. Ofereço pra
1: vou
0: todos.
1: Vou tocar daqui a pouco.
0: Que Deus proteja todos. Não vou falar nome de ninguém. Pra não deixar o outro chateado. Que Deus abençoe a todos.
1: Amém, Catiúça.
0: Levando a paz.
1: Amém, minha linda. Um beijo, viu? Oi, Lorena. Bom dia. Tudo bem com você? Por cá tá tudo bem com a graça de Deus. Andei sumida, mas estou de volta. Inclusive, Olindina, senti sua falta, viu, menina? Era Flora.

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Passa com uma Olindina. Ela tá lá em São Paulo, mas tá acompanhando a gente. Tá bem pertinho, né? Ah, que coisa boa, Olindina. Senti sua falta aqui, menina. 10h54.

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0: a edição das 11 da manhã. Hoje, dia 13 de outubro, terça-feira. Governo prepara medida para combater excesso de ligações telefônicas e golpes. Mais de R$1 bilhão já foram devolvidos a apostadores de bets. Prazo para restituição termina nesta quarta. Governo zera tributos federais sobre a gasolina e amplia subsídios para combustíveis. Confira agora no Direto da Redação. 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
0: O governo federal quer combater o excesso de chamadas telefônicas e golpes aplicados por telefone. A proposta busca reduzir ligações abusivas e ampliar a proteção dos consumidores contra práticas fraudulentas. A iniciativa coloca em foco um problema que afeta o usuário de serviços telefônicos em todo o país. As medidas previstas procuram reforçar os mecanismos de controle sobre esse tipo de contato e dificultar a ação dos golpistas. E mais de R$1 bilhão em saldos de apostadores já foram devolvidos após o encerramento das plataformas de apostas online atingidas pela medida provisória do governo federal. Ainda restam R$159 milhões a serem restituídos. O prazo para os bancos concluir a devolução termina nesta quarta-feira, dia 14 de outubro. Os valores devem retornar às contas bancárias usadas pelos apostadores para fazer os depósitos. Quem não receber o dinheiro deve acompanhar as orientações oficiais. Em caso de impedimento operacional, a Caixa Econômica Federal poderá assumir os pagamentos pendentes. E o governo federal zerou os tributos federais sobre a gasolina e ampliou os subsídios destinados a outros combustíveis. A redução dos tributos sobre a gasolina passou para 89 centavos por litro, com validade inicial de 30 dias. O pacote também mantém a desoneração do etanol e aumenta o apoio financeiro aos produtores e às importações de combustíveis. Segundo o governo, as medidas buscam amenizar os efeitos da alta internacional do petróleo sobre os preços no Brasil. O custo adicional estimado para as novas ações é de R$5 bilhões e 200 milhões em 30 dias. Direto da redação, de volta a qualquer momento. 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
0: Chegando uma triste notícia, chegou agora, não deu tempo da redação colocar no direto da redação, na edição do direto, né, da redação. Netinho, o cantor baiano Netinho, um dos principais cantores do Axé Music, acaba de falecer aos 60 anos em um hospital lá na capital baiana. O artista Netinho enfrentava um câncer do sistema linfático há mais de um ano. O G1 tenta contato com a assessoria do artista, ainda não há informações sobre o velório e sobre o enterro. O artista, ele ficou conhecido pelas músicas Beijo na Boca, Fim de Semana e o maior dos seus sucessos, Mila, que se tornou um dos símbolos do Axé Music. O artista anunciou que foi diagnosticado com câncer do sistema linfático em 22 de março de 2025, após ser internado no Hospital Aliança Star, na capital baiana, com fortes dores nas pernas. Ele mostrou as etapas do tratamento pela internet. Todos os dias o Netinho postava em suas redes sociais e quem acompanhava o Netinho da Bahia nas redes sociais acompanhava ali também o tratamento dele contra o câncer do sistema linfático. Netinho nasceu em Santo Antônio de Jesus, no Recôncavo Baiano, em 12 de julho de 1966. Aos 10 anos de idade, se mudou com a família para a capital baiana. Na cidade, ele entrou em contato com a música e começou cedinho a sua carreira. Aos 14 anos, ganhou de presente da mãe o primeiro violão e aos 16 anos, ingressou no curso de Engenharia Civil na Universidade Católica de Salvador, a UCSAL. Naquela época, conciliava os estudos com pequenos shows em escolas e até começou a tocar profissionalmente em bares, com repertório de MPB e também Bossa Nova. Em 1988, Netinho estreou como cantor da banda Beijo, no Carnaval de Salvador. No mesmo ano, estourou em todo o país com o sucesso Beijo na Boca. Em seguida, emplacou outros hits como Estrela Primeira, Barracos e também A Vida é Festa. O maior dos sucessos na voz do músico foi Mila, símbolo do Axé Music, lançado em 1996, 3 anos após ele começar a carreira solo. O cantor se tornou ídolo nacional e ajudou a difundir o Axé Music pelo mundo, com apresentações em países como Itália e também Chile. Como empresário, abriu grande estúdio de gravações e mixagens no Rio de Janeiro, por onde passaram os nomes como Maria Bethânia, Milton Nascimento, Gilberto Gil, Laura Pausini, Lenny Kravitz e também criou um selo para lançar novos artistas baianos. Entre 1997 e 2003, ele foi casado com a jornalista Mariana Trindade, com quem teve uma filha, a Bruna Trindade. Em 2010, o artista assumiu publicamente ser bissexual. 2 anos depois, no programa Fantástico, na TV Globo, ele disse que preferia não se prolongar sobre esse assunto. Ele dizia: eu acho cafona ficar falando sobre isso. Não faz muito sentido. Em 2013, o músico sofreu 3 acidentes vasculares cerebrais que causaram, entre outros problemas, a perda da voz, principalmente o principal instrumento de trabalho dele. Por isso, o artista ficou 4 anos sem se apresentar no Carnaval de Salvador. Nas eleições de 2022, ele se candidatou para o cargo de deputado federal pelo PL, obteve apenas 31 mil votos, não conseguiu se eleger e ele constava no site do Tribunal Superior Eleitoral como suplente da sigla. Netinho se apresentava como apoiador de Jair Bolsonaro, tendo participado de pelo menos um ato a favor do então presidente da República em 2021. O posicionamento rendeu muitas críticas a esse artista. Então, faleceu hoje, agora, nesse exato momento, né, em Salvador, o cantor Netinho da Bahia. Cantor aí que fez grande sucesso, percussor, né, do Axé Music aqui no nosso país e no mundo.
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0: Na Sucesso FM, 11 horas mais 11 minutos. 11:11 na Sucesso. Tá na Sucesso, tá na boa. 11 horas mais 11 minutos. E a gente vai, nesse exato momento, relembrar essa canção do Netinho, que fez muito sucesso. 11:12 agora.

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anos de idade. 32, 32, menina. Odai, feliz aniversário pra você. Muitos anos de vida. Saúde, paz, amor, alegria, união sempre em sua família. Tudo de melhor pra você. A música que você me pediu, Com Mala Sem Alça, eu não tenho. Tô tocando pra você. Lágrimas Reais, ó. Um beijo grande. Feliz aniversário. Eu não

0: necessita. 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
1: 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São 11:37. 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
2: 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Faltam 20 minutos para as 12. 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
2: Sucesso, 11h44, bom dia, eu tô de volta, 3620-1680, atendendo as últimas participações aqui do nosso programa. Oiê, bom dia.
7: Bom dia,
2: tudo bom,
7: Lorena,
2: Sônia?
7: Como você tá? está?
8: Tô ótima, menina.
7: Terça-feira.
8: E você?
7: Terça-feira. Abençoada por Deus, pra você, pra nós todos, né, Norena?
8: Amém, minha linda.
7: Na paz de Deus, Norena. E você, como é que tá?
8: Na paz de Deus também.
7: Norena, eu gostaria que você mandasse uma música de Amado Batista, Borboleta Azul, pra vocês, toda a rádio, amigo, amiga, todos que estiver na escuta. Um abraço, Norena. Tchau, gata. Fica com Deus.
8: Você também.
7: Tá na sucesso, tá na boa. Tchau. Fica com Deus, gata.
8: Amém, Sônia. Você também fica com Deus. Um beijo.
9: Bom dia,
8: Laura. Bom dia.
9: Eu quero a música de José de Carvalho Santos, do anos atrás.
8: Tá bom, eu vou tocar pra você daqui a pouco, viu? Um beijo grande, um bom dia todo especial. Na Sucesso FM, 11 da manhã, mais 45 minutos. Tá?

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1: 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Pra gente encerrar o nosso programa de hoje, ao som do Netinho da Bahia. Agora só as lembranças e saudades. Menina, é a última canção de hoje. Tá vindo aí o José Marida e o Jornal da Sucesso desta terça-feira, 13 de outubro. Tô de volta amanhã, às 8. A gente tem encontro marcado bem cedinho, ó. Um beijo estalado. Obrigada por tudo sempre.

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0: Boa tarde, Serra do Ramalho, começando agora o Jornal da Sucesso. E a partir de agora, você fica por dentro de tudo que acontece aqui nossa região e no mundo. Tem muita informação que chega com alerta, notícia que merece atenção, uns acontecimentos que mexem diariamente com a vida da nossa gente, e é por isso que a gente está aqui, para levar até você as informações com responsabilidade, com clareza e credibilidade, seja em casa, no trabalho, na estrada ou na lida do campo. Aumente o volume e fica com a gente, porque tem muita informação importante chegando, tá? Eu sou o José Marareda e, para você já entrar no ritmo do nosso jornal, vamos com os principais destaques na edição de hoje. É hora das manchetes.
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0: Fim da escala 6-1, o Senado pode votar a PEC nesta quarta-feira. Entendo que pode mudar se a proposta for aprovada. Governo prepara medida provisória para combater excesso de ligações e golpes telefônicos. Acidentes de moto acende alerta na Bahia e no Brasil. E em Serra do Ramalho, a falta de capacete e menores pilotando motocicletas aumenta a preocupação com a segurança no trânsito. El Niño e seca preocupa produtores rurais e Secretaria de Agricultura. E Secretaria de Agricultura André, ele orienta sobre os riscos climáticos e fala sobre o decreto de calamidade em Serra do Ramalho. Estiagem ameaça a produção no campo. Isotecnista do Senar ministra curso com orientação para enfrentar a seca e reduzir prejuízos.

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1: E são 12:15, 12:15 aqui na Sucesso FM. O Brasil enfrenta uma verdadeira epidemia de acidentes com motocicletas. Os dados foram divulgados nesta segunda-feira, dia 12. Os dados, eles apontam que as internações por acidentes envolvendo os motociclistas saltaram de 107 mil para quase 178 mil em 2025. Um assunto de um aumento, nós vamos ter aí um aumento de 65,3%. O impacto ultrapassa os hospitais. E são vidas em riscos familiares, em riscos, famílias sofrendo e milhões de reais em custo para a saúde pública, depositado somente para esse tratamento. E na Bahia, o alerta ele é igualmente grave. Segundo a Polícia Rodoviária Federal, 101 pessoas já morreram em acidentes com motocicletas nas rodovias federais do estado em primeiro semestre de 2026. 101 pessoas já morreram nas estradas federais em 2026 aqui na Bahia. E o maior é o maior número do país. E Serra do Ramalho? Serra do Ramalho vai ficar com a reflexão aqui para Serra do Ramalho. Motocicletas sem capacetes, motociclistas que não usam capacetes, menores de idade pilotando, são situações que precisam ser enfrentadas antes que vire uma tragédia aqui em Serra do Ramalho. Nós não passamos um fim de semana em Serra do Ramalho sem que a gente tenha notícia de um acidente de moto. Não passamos um fim de semana. Esse fim de semana mesmo teve acidente de moto, teve acidente de carro, né? Então, assim, nós não passamos um fim de semana sem que a gente fique sabendo. Alguém caiu, alguém bateu num animal, o que é outro problema grave em Serra do Ramalho, animais margeando aí as BRs, as BAs, o que é um problema gravíssimo. Ou alguém se descontrolou num retorno, numa rotatória, passou direto, caiu e se machucou. Ou aqui dentro da rua mesmo, né? Colisão entre dois motoqueiros, ou um motoqueiro e um carro, ou um motoqueiro acabou se desgovernando, caiu sozinho na rua. Infelizmente, Serra do Ramalho está junto com esses números. Estava conversando com uma pessoa que faz transporte da área da saúde, uma fonte que faz transporte para Barreiras, e ele falou, já relatou que o pessoal de Barreiras falaram que quando chega alguém doente de Serra do Ramalho, ele já, pode ser até outra coisa, já fala, foi acidente de moto? Já fala logo, né? Foi acidente de moto, porque a quantidade de pessoas que chega nos hospitais regionais, tanto Barreira quanto Guanambi, ou então outro hospital, o pessoal já sabe que se vier de Serra do Ramalho, é 90% de chance de ser de acidente de moto, ou ser um acidente ali que envolveu uma moto, de alguma forma envolveu uma moto. Até alguém, a gente não atende ligação aqui no estúdio, tá bom? A gente não atende ligação, tem que mandar a mensagem aí por escrita. E Serra do Ramalho, infelizmente, entra também nessa estatística. A gente buscou informação com a Guarda Municipal,

0: e também com o Departamento de Trânsito, a gente não teve a resposta deles ainda, porque eles vão passar uns dados, os dados para a gente aqui de todos os acidentes que acontecem aqui em Serra do Ramalho, mas eles não estavam num quartel, não estavam ali num local onde eles ficam ali, né? Não estava lá no quartel e não podia passar essa informação no momento, mas vai nos passar essas informações da quantidade de motos, né? Infelizmente, da quantidade de acidentes de motos em Serra do Ramalho. Infelizmente, Serra do Ramalho ajuda esses números a levantarem. Então, o que que nós, que dependemos, 90% das pessoas dependem da moto para se locomover em Serra do Ramalho. Nós temos que ter mais cuidados, nós temos que observar o trânsito, nós precisamos observar mais o trânsito. A gente tem aqui ainda mais dados, né? Nós temos mais dados aqui, que daqui a pouco eu vou ler para vocês, esses dados que a gente traz aqui sobre motos, porque é algo estarrecedor você pegar, né, uns dados como esse e você ficar observando esses dados e ver que é algo assim que sai fora do normal. Você tem ali 101 mortes de internações que tinha, partiu para 178. 178 mil, né? 101 mil e passou para 178 mil os acidentes, que cresceram bastante os acidentes de motos. A gente tem aqui, ó, uma matéria que eu vou passar aqui para vocês essas informações do que a gente pode notar, né, do que vem acontecendo aqui. É algo seríssimo, seríssimo no Brasil. Acidentes com motos crescem e pressionam hospitais e serviços de emergência no Brasil. Em 6 anos, as internações por acidentes com motocicletas, elas aumentaram 65% dos primeiros meses deste ano. Foram mais de 72 mil hospitalizações, com custos de quase 120 milhões para o poder público. Os acidentes de motos no Brasil já são tratados por especialistas como uma epidemia. E em 6 anos o número de internação cresceu 65%. Já passam de 43 mil números de ocorrência atendida pelo Corpo de Bombeiro em um só estado. Já passa de 43 mil em um só estado no Brasil. Você vê que é muito grande esse número de atendimentos. Gigantesco. E nós, aqui em Serra do Ramalho, não só Serra do Ramalho, mas a Bahia, nós fazemos parte desses números. Infelizmente, a gente faz parte aí desses números. A gente busca diminuir, a gente traz informação, a gente tenta trazer, né? A gente tenta trazer aqui para vocês, mostrar a quantidade de acidentes de motos, a gente tenta mostrar o perigo acontecendo. Você hoje não consegue andar em Serra do Ramalho com segurança, com a segurança total de que nada vai acontecer com você. Claro que a gente, quem anda de moto, está sujeito a acontecer um acidente, mas se você pega a principal, a Avenida Sul ou a Avenida Norte, você não vem prestando atenção em todo o cruzamento e você escutou um barulho de outra moto vir atrás e você manter firme aonde você está, passa por você na maior velocidade, que se você ir um pouquinho para a direita ou para a esquerda, essa pessoa te atropela. Infelizmente, se você tiver de moto ou de carro, pode ser que bata no seu carro, bata na sua moto. E aí é a velocidade gigantesca. A gente tem que chamar atenção para isso. Precisamos chamar atenção, né, para que os jovens, principalmente os jovens que andam de moto, todos que necessitam de moto, aquele produtor de leite que tem que pegar a sua moto para ir na roça, buscar o seu leite para produzir, acaba acontecendo um acidente ali por algo que ele não tem nem culpa, né? Não dá nem para culpar. Não pode, não dá, não. Nós não vamos culpar essas pessoas, né? Por conta do que está acontecendo em Serra do Ramalho, no Brasil, né? E no Brasil, que é essa quantidade exorbitante de acidentes de moto. São 12 horas e 23 minutos. Nós vamos fazer o seguinte: nós temos muitas matérias hoje, muitas informações. Daqui a pouco a gente vai trazer aqui as demandas dos ouvintes, né? Os ouvintes aqui deixando as demandas com a gente. Daqui a pouco nós vamos trazer essa demanda dos ouvintes. E tem bastante, participe conosco, manda sua demanda também. Nós vamos para o intervalo e a gente retorna rapidão, a gente retorna. Não saia daí, não desligue o seu rádio, continue conosco, que a gente tem muita matéria importante hoje, muita informação, tá bom? Daqui a pouquinho a gente volta.
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2: São 12 horas e 38 minutos aqui em Serra do Ramalho, no Brasil e no mundo. A gente já vai aqui para ouvir, né, as demandas do ouvinte. Você que participa conosco ou quer participar, não tem um número ainda não? Anota aí, ó: 77-3620-1680. 77-3620-1680. Esse é o número, o WhatsApp aqui oficial da Rádio Sucesso FM. Nós temos aqui a demanda do ouvinte. Boa tarde, Fábio Silva. Gostaria de fazer uma denúncia sobre uma árvore na entrada da rua C, na Agrovilha 13. Ela é um surucucu, é o nome da árvore, tá, gente? Mas faz sombra, porque por perto não tem nenhuma outra árvore e é perto da creche para os carros e para as pessoas. Estão queimando a raiz desta árvore. Essa nos faz uma árvore, essa não faz mal a ninguém. Queria pedir ajuda do pessoal do meio ambiente. Mandou até as fotos aqui. A pessoa está botando fogo em volta da árvore até para tentar matar a árvore, né? Cássia ali já enviou, né, para o pessoal do meio ambiente, para eles verem aí o que está acontecendo com essa árvore, qual é o procedimento que estão fazendo, né, com essa árvore aqui. A pessoa até deixou o nome dela aqui na outra mensagem, mas a gente vai ler outra mensagem, não vai ler o nome da pessoa. Bom dia. Bom dia, ela deixou o nome dela aqui. Estou entrando em contato para saber sobre o pagamento dos funcionários contratados pela prefeitura que trabalham na coleta de lixo. Gostaria de saber em que dia será realizado o pagamento, pois pelo que sabemos ele deveria ter sido feito todo dia 30, mas até agora ainda não foi efetuado. Estamos aguardando esse dinheiro, pois precisamos fazer as compras de casa para pagar algumas contas e acertar as despesas da casa. Contávamos com esse pagamento e precisamos nos organizar financeiramente. Você poderia, por gentileza, nos informar a previsão do pagamento? Desde já, agradecemos pela sua atenção e aguardo o seu retorno. Olha, a ouvinte aqui que nos colocou, muito obrigado, né? Muito educada a mensagem, a forma que você colocou. Nós vamos encaminhar essa demanda para a Secretaria de Administração. Vamos buscar aí a resposta para saber sobre o pagamento, né? Saber o que está acontecendo, né? Se vai ter aí. Vamos ver se vamos ter esse retorno. Que dia que vocês vão estar recebendo o pagamento? Nós temos aqui outra demanda do ouvinte. Boa tarde, Fábio Silva. Queria saber sobre as obras do calçamento que ia estar fazendo, se você quer, aqui na sede da Agrovilha de Serra do Ramalho. Olha, em relação às obras aqui na sede de Serra do Ramalho, eu não tenho nenhuma informação, nós não temos nenhuma informação relacionada a isso. Vou buscar, a gente vai buscar aqui amanhã, né, sobre essas obras, o que está acontecendo, se vai fazer mesmo ou não, se sim ou não. Aí amanhã a gente vai trazer aqui, tá bom? Para vocês. A gente tem aqui, estou na escuta da Rádio Sucesso, Mariana Baixada, um abraço, dona Mariana. Tem uma pessoa que tá aí, então, em relação a essas obras lá, a gente não pode passar essa informação agora, mas vamos passar amanhã. O que é que temos de informação sobre obras? Vamos lá. Essas informações eu peguei com o Wellington, ele que sempre nos passa a informação. Ele é o responsável técnico pela parte da terraplanagem, cascalhamento, patrulhamento, essa questão. Conversei com ele, ele nos informou, ele passou essa informação para mim, de que ele passou essa informação e de que onde que está a máquina agora. Está fazendo o baluamento ali da Vila de Palmas até Boa Vista, já fez outra parte, já espalhou, passou, botou o cascalho até onde tinha o cascalho. Né, e ele já fez, botou o cascalho lá. O que que ele está fazendo? Vai retirar, ele falou, vai minerar mais cascalho para levar, para colocar nos locais onde necessita, nessa estrada aqui das margens do rio, para Boa Vista, Palmas, Passo, Vila Boa Esperança, Boa Vista. Ele vai levar mais cascalho para colocar. Assim que eles finalizarem, ele me informou que retorna para fazer 1,5 km na Agrovilha 13, onde o ônibus escolar não consegue ter acesso. Vai fazer esse 1,5 km. Assim que ele terminar da Agrovilha 13, ele já vai com outra equipe deslocar para pegar o cascalho que está ali na entrada da Agrovilha 12, tem um cascalho lá que quem passa dá para ver, e vai fazer a estrada do Mandinhaçu, né? Vai precisar fazer aquela estrada, porque lá tem tráfego tem o tráfego lá de escola, os meninos estão passando lá na escola, também tem, precisa ser feito, porque aí começam as chuvas ali, não passa mais nada, então ele vai para o Mandinhaçu. Terminar Mandiaçu, eles voltam para terminar um pedaço da Mata Verde também, porque tem uma parte da Mata Verde ali, o trânsito de alunos, onde tem que passar. Ele vai para Mata Verde também fazer essa parte. Depois tem outro pedaço ali em Taquari, que eles vão fazer também o outro pedaço ali para o Taquari. E aí ele disse que depois agora vai entrar as outras localidades, vão entrar em cronograma. Então vão colocar no cronograma e aí depois ele vai passar o cronograma como vai fazer. Ele disse que tem uma máquina que não está funcionando. Eles pediram a peça vinha, deu um extraviamento na peça ali, desviou, não chegou ainda, mas assim que a peça chegar, ele vai poder atender mais localidades. Vai atender mais localidades ali, mas ele precisa consertar as máquinas que estão quebradas. Então, para você que estava cobrando obra, onde está a Secretaria de Obras, o que está acontecendo, para onde foi, Então tá aí a resposta para vocês. Estão fazendo lá a parte da Boa Vista, Palmas, Passo, patrolando, fazendo todo o baloamento, como ele me explicou. Assim que precisa de mais cascalho, estão minerando os cascalhos, vão levar para lá, minerar, vai fazer todo esse percurso que eu expliquei aqui para vocês. Quando finalizar esse percurso, ele vai passar mais um cronograma de onde ele vai estar trabalhando. Ele falou que deixou o compromisso aí de que vai estar trazendo aí pra gente o cronograma, onde que tá acontecendo, onde eles estão trabalhando, aonde precisa ser trabalhado. Ok? Então é isso aí. Participa aqui conosco, manda sua mensagem, manda a sua demanda e a gente vai poder tá divulgando aí pra você, tá bom? A gente vai poder estar divulgando aí para você as suas demandas e buscando as suas informações. Tem um ouvinte que colocou. Boa tarde. Mais um ouvinte que colocou novamente. Boa tarde. Gostaria de fazer um pedido para que através de vocês conseguíssemos que resolver um problema aqui na Agrovila 13. Pois existe uma pessoa que cria cabras, né? E as mesmas anda dando prejuízo. E os moradores que. E os moradores, será que vocês poderiam nos ajudar? Porque falar com ela não adianta mais, pois não adianta mais, e ela não se importa. Quem sabe que através do rádio isso possa resolver, porque a pessoa acha que é certo criar solto as cabras, dando prejuízo aos moradores. Por favor, não fale meu nome. Pronto, Agrovila 3, animais soltos na rua. A gente vai encaminhar para a Secretaria de Agricultura. Secretaria de Agricultura tem um caminhão aí que recolhe esses animais. No meio da rua, o animal está no meio da rua, Secretaria de Agricultura vai recolher aí esses animais. Vamos encaminhar para eles, estão com o carro pronto para recolher. Vou encaminhar daqui a pouco para o secretário André, vamos encaminhar também para Alexandre, diretor de Agricultura. Nós temos outra demanda aqui do ouvinte novamente. Boa tarde, Fábio, tudo bem? Gostaria de fazer uma denúncia. Aqui na Agrovila 2, tem... que sai da rua dele, a rua do Crais, e vem até a rua F jogar lixo. Ele vem de carro para fazer isso, e além de jogar o lixo, também coloca fogo, né? Então ele sai da casa dele, de uma rua, para jogar lixo na outra e coloca fogo. Essa situação está prejudicando os moradores, pois a fumaça incomoda bastante. Algumas pessoas têm problemas respiratórios. Minha filha, por exemplo, tem asma e passa mal quando sente cheiro de fumaça. Essa já é a segunda vez que ele faz isso. E o pior, ele continua mesmo assim quando há pessoas vendo o que ele está acontecendo. Gostaria de pedir que algumas providências fossem tomadas para que isso não continue acontecendo, pois precisamos de um ambiente limpo e saudável para todos os moradores. Agradeço pela atenção, espero que a situação seja resolvida. Pronto, Agrovila 2, vamos encaminhar para o meio ambiente, né, diretamente também para o VAR. VAR da limpeza, ele que faz aí toda essa parte da limpeza, recolhe o lixo, né? Faz todo esse recolhimento de lixo nas agrovilas e também aqui na sede do município. Em relação a Botafogo, queimadas, o que já foi orientado para o meio ambiente? Faça um vídeo, filma, faça foto da pessoa botando fogo, né? Como você disse que ele não liga quando ele está botando fogo, que as pessoas estão vendo. Então faça um vídeo, mostra para o técnico do meio ambiente que vai aí, até aí ver quando o fogo estiver pegando, falar, foi fulano de tal, o meio ambiente vai entregar uma multa para essa pessoa. Tá proibido todo tipo de fogo aqui na Bahia, tá proibido, não pode esse período seco, né? O Clóvis deixou bem claro que tem uma lei proibindo um período aí de fogo que não pode ser ateado. Então você fotografa a pessoa, filma ali de uma forma que a pessoa não vá brigar com você, leve até o meio ambiente e denuncie, ó, foi essa pessoa, porque o meio ambiente já relatou, a nossa maior dificuldade é encontrar quem coloca o fogo, se a pessoa, e eles já pediram, se você conseguir filmar a pessoa que está botando fogo ou fazer uma foto, nós vamos notificar essa pessoa que está fazendo esse fogo aí, que está botando a foto. Então tem que fazer isso. E o demais aqui em relação ao lixo, a gente vai acionar e vá da limpeza para que ele veja essa situação, por que essa pessoa está pegando o lixo de uma rua, levando para outra e colocando fogo. Às vezes não tem um lixo ali na frente da casa, uma lixeira, onde precisa ser colocado. Não sei como funciona o recolhimento de lixo aí, se é em um ponto fixo para todo mundo, vai lá, todo mundo deposita no container e eles vão lá e pegam, ou se é em cada residência de rua em rua. A gente vai levar lá para a VAR e ele vai nos explicar sobre isso. Amanhã a gente leva e vai trazer essa situação aqui para você. Quanto ao fogo, filma, faça foto, entrega o meio ambiente, o pessoal do meio ambiente vai resolver para vocês, tá bom? Vai resolver para vocês. São 12 horas e 12h49, 12h49, a gente tem que ir para um próximo intervalo, mas daqui a pouco nós vamos retornar e a gente já retorna com o André Dias, secretário de Agricultura. Ele falou que sobre a seca, sobre os cuidados, falou sobre a prefeitura, decretou aí estado de calamidade por conta da seca aqui no município, tá aí já decretado, foi feito todo um estudo antes, né, a demora da chuva, e, então ele explicou aí o motivo desse decreto e também pediu aos trabalhadores, aos produtores, né, que antes ele já tinha vindo aqui alertado, que o governo federal tinha alertado para que fosse alertada a população pela quantidade de animais que tem em Serra do Ramalho, bacia leiteira, que se preparasse, fizesse silagem, armazenasse comida, porque esse preparo ia necessitar, que ia ser muito seco. E agora ele veio novamente reforçar o que está acontecendo com El Niño. O El Niño está deixando aí mais seco, está demorando, atrasando a chuva, e que a chuva vai chegar. E se Deus quiser, chega por essa semana aí. Está previsão ali para sábado, domingo, mais ou menos, ter chuva. 12h50, vamos para o intervalo? Daqui a pouquinho a gente volta. Não sai daí, tá bom?
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2: São 12:59. Vamos aqui para as demandas do ouvinte. A gente tem aqui mais demanda do ouvinte. Boa tarde, Josemar. Lá em Taquari, aqui em Taquari, nós não temos água. Tem outra aqui também. Boa tarde, Josemar. Aqui em Taquari estamos sem água desde sexta-feira. Pede aí para a equipe Águas de Serra verificar o que aconteceu. Boa tarde, Josemar. Não tô tendo retorno. Aqui em Taquari não tem água. Não tô tendo retorno. Resposta do que aconteceu. Então vamos encaminhar aí para Águas de Serra, para saber o que está acontecendo aí, que está sem água lá em Taquari, né? Pode ser só em Taquari ou pode ser também no eixo 3 completo. A gente não tem uma informação aqui ainda, mas vamos sim mandar lá para Taquari para saber. A gente tem mais demanda do ouvinte aqui. Manda a sua demanda também, 3620-1680, né? A gente precisa aí da sua demanda também. Manda para a gente aí, para a gente tá passando aqui na Sucesso. Manda aí que a gente vai mandar aqui pra você também, tá bom? 3620-1680. Ah, mas esse número é fixo, mas ele funciona como o WhatsApp aí. A gente só não atende a ligação, tá bom? Mas mandar a sua mensagem, a gente vai passar aqui. Tem mais ouvintes falando aqui, ó. Boa tarde, Josemar. Vê aí com o pessoal da prefeitura que a estrada que liga a vicinal da Agrovilha 10 à Agrovilha 9, aquela vicinal lá 10.1, ou é 9.1, não sei, a estrada tá do antigo matadouro. Ele passou a máquina e esparramou um pouco do cascalho e patrulhou o restante. Agora tá só o pó e quando chove não tem quem passa. Espero que eles coloquem cascalho, porque aqui a gente precisa de estrada, a gente tá passando por isso todo ano, quando chove, né? Quando chove tem muito cascalho, então vamos ver essa estrada aí do Matadouro, do antigo Matadouro, estrada da Agrovilha 10. Vou levar essa demanda sua, ouvinte, para, vou mandar aí a sua demanda, vou levar ela para a gestão, né? Nós temos aqui mais ouvintes também, que mandou aqui mais um áudio, a gente vai ver, temos aqui mais mensagem, né? Boa tarde, Josemar. Sem me identificar, por favor. Quero deixar aqui uma reclamação e alerta aqui sobre a empresa Águas de Serra, a qual deixou como rotina cavar buracos para fazer reparos ou para as novas instalações e depois simplesmente largar a pavimentação destruída. Dentre os exemplos, Avenida Prodarte, uma valeta entre a Rua Goiás e a Rua Lagoas, Cidade Nova, a 30 metros da casa de um cadeirante e a 80 metros da casa de um deficiente visual. A empresa abre uma calçada acessível para um reparo e deixa o buraco lá, tem uns 3 meses já. Quando a chuva chega, a destruição das pavimentações será gigantesca, observação. E nem é a pior águas, né? E nenhuma carteira sobrevive com canteiro sobrevive com essa água, imagina o povo, né? Então aí o ouvinte está deixando aqui a informação sobre buracos aí. Vamos levar, mandar essa mensagem aqui para Águas de Serra, para eles dar a resposta aí sobre esses buracos que estão sendo abertos e não são tempados, para fazer o reparo e não retornou aí, né? Essa questão aí da água aí, viu? Não retornou essa questão da água. A gente tem que. Tem ouvinte aqui, a gente tem mais áudio encaminhado aqui, né? Vamos lá. Tem mais áudio aqui, a gente tem lá de Taquari, né? Eita, Taquari que tem reclamação. Aqui, Creuza, sobre a água de Taquari. Vamos ouvir a dona Creuza. Manda pro ar, dona Creuza. Boa tarde.
8: Bom dia, Josimar. E aí, Josimar? Cadê nosso prefeito, nossos vereadores? Que é hora de chegar junto com nós aqui, Josimar? Nós estamos sem água, a bomba queimou e agora diz que vai jogar pra água Serra do Ramai tomar conta da água salgada? Pra todo mundo pagar, resolve isso aí, que é mais melhor.
9: Precisa aí da sua.
8: Porque na Água Vilha 12, todo mundo tá pagando água saguada e não falta água. E que diacho que é isso? Que esse prefeito só quer voto. Vereador e não corre atrás, Josimar. Josimar, nós ajudamos esse prefeito não corre atrás de nós, Josimar. Diz que vai entregar água doce pra Serra, água saguada pra Serra do Ramai. Tomar conta, realmente água doce. Mas antes de jogar logo, Josimar, que fica melhor, que todo mundo vai pagar que nem paga água doce, viu? Muito obrigado, Josimar, fica com Deus. E a Cleusa, cheguei agora da 9.
2: Pronto, dona Cleusa, muito obrigado, boa tarde pra você. Então é isso aí, vamos mandar essa reclamação também aqui pra Água de Serra, caminhar lá pra prefeitura. Boa tarde, Josimar, sobre o fogo e fumaça, já é brincadeira, meu pai tem problema respiratório, é um senhor já de idade, na Baixada, fica aqui na Baixada, Nova Canaã 1. Tem um bendito que não liga pra nada e taca fogo, né? Tem um bendito aí tacando fogo. Faz o vídeo, faz a foto, manda pro meio ambiente, que o meio ambiente resolve com ele. Infelizmente, eles dizem que a dificuldade, ele só vai lá apagar o fogo e não acha quem colocou. Então, você precisa registrar essa pessoa. A pessoa precisa ser registrada aí, né? Pra colocar, saber quem é que tá botando fogo. Se você não registrar quem tá botando fogo, infelizmente, o meio ambiente só vai poder... ir lá e tentar apagar o fogo, tentar controlar. Como eu já falei, não tem um pessoal adequado para apagar o fogo, mas a gente pode fazer alguma coisa aí se vocês filmar a pessoa, mandar aí o vídeo da pessoa, e aí eles vão poder aplicar a multa, porque é crime, né? Mas já são 12 horas e 4, 13 horas, né? 13 e 4, a gente vai falar de um assunto também que é a seca, né? A gente tá falando aqui de água, a gente já falou que tá faltando água em Serra do Ramalho, em vários locais, tá faltando água... né, tá aí valeta aberta, falando da seca, de muita seca, a gente vem para um assunto que é o El Niño. O El Niño, o André já veio aqui há uns 2 meses atrás, quase 3 meses, e passou a notificação do governo federal que a chuva demorava a chegar, ia demorar que as pessoas aí, os criadores se preparassem. Agora nós já estamos aí, hoje é 13, né, de outubro, sem chuva, tá previsto aí pro final de semana, pode ser que tenha chuva. E os criadores aí estão passando um sufoco. E o secretário de Meio Ambiente falou conosco, André Dias, falou sobre esse período aí seco que Serra do Ramalho está vivendo, sobre o estado de calamidade que foi decretado, e deixou aí alguns alertas, não só à população, mas também aos criadores aqui de Serra do Ramalho. Boa tarde, André, manda pro ar aí.
10: Olá, ouvintes da Rádio Sucesso FM, estou aqui diretamente da Secretaria de Agricultura com o secretário de Agricultura, André Dias, que vai falar conosco sobre o El Niño, sobre esse momento, né, difícil para os produtores aqui de Serra do Ramalho, que já estão aí muitos produtores passando necessidade em relação à falta de chuva, pastagem, pulgada, silagem, e ele vai falar conosco aqui as informações que ele já teve, recebeu antes, foi até na rádio também, né, André, passou para os produtores sobre o El Niño. Bom dia.
11: Bom dia, é uma satisfação estar falando com você, José Mareira, da Rádio Sucesso. Bom dia aos ouvintes aí, né? Vamos ficar mais atento, né? O El Niño tá aí, né? Nós estamos vendo as temperaturas ficando muito quentes, né? Já tem uma previsão de chuva para semana que vem, né? Vamos ver se cai realmente, né? E a orientação que eu dou é pro pessoal se planejar, né? A gente sabe que todo ano tem as secas, esse ano é uma seca mais forte, então a gente tem que diminuir o rebanho, fazer silagem, fazer feno, se preparar para a seca, né? Diminuir o rebanho, tem um pessoal que tem com grande quantidade de gado nas áreas pequenas, então ele tem que fazer mais forragem, né? Se preocupar com a água também, né? Então, assim, o município já entrou em decreto de calamidade de estiagem, né? Já está no governo federal, no governo estadual. E estamos aguardando alguma resolução da Secretaria de Agricultura do Estado da Bahia. Até agora estamos aguardando se eles vão fazer algum procedimento, alguma campanha para poder ajudar os produtores. Mas até agora, no momento, período de eleição, não tem nada para de notícia boa ainda por enquanto, estamos só aguardando.
9: E em relação, como o senhor falou, né, aguardando o Estado aí com alguma política pública para ajudar os produtores, a Secretaria de Agricultura aqui, o que que vocês podem ajudar ou no momento vocês não estão podendo fazer nada?
11: Na verdade, no momento eles não estão podendo fazer nada, né, porque como aqui diz, a gente está podendo, a gente está orientando os produtores que procurar a gente aqui, a gente orienta da melhor forma, temos técnicos aqui para poder dar assistência aos produtores, quem precisar da assistência da gente, estamos aqui para poder orientar, poder da melhor forma, né, e fazer o que a gente puder fazer, né, que a gente não pode prometer, porque a Secretaria de Agricultura aqui, como é que diz, estamos numa fase de recesso, vamos ter que mudar, sair daqui da sede para uma outra sede, para se mudar, que aqui vai virar um colégio. Então a gente estamos aí nessa fase de transição aí, tá meio complicado.
9: É certo. André, vocês têm um planejamento pro ano que vem para que ajudar mais o produtor aqui, para vocês com algum centro de pesquisa, vocês fazer alguma parceria com algum centro de pesquisa para ali quando chegar mais ou menos no mês de março, abril, eles poderem fazer, né, essas previsões ali para começar a preparar o produtor?
11: Na verdade, estamos fazendo assim, nesse momento está tendo uma palestra na Câmara dos Vereadores para os 30 produtores assistidos pelo Senar, da TEG Senado, da Grupo de Cátia, está uma TEG falando lá sobre formação de sobre pastagens, formação de pastagem, está tendo esses três dias de curso para esses 30 produtores que são atendidos pela Teca Cátia do Senar. Então a gente está buscando, capacitando os produtores. Agora os produtores têm que vir aqui e procurar a gente, né? Para a gente poder ir trabalhando e orientando, né? Então a gente está capacitando o pessoal para o pessoal poder fazer a forragem para poder ultrapassar a seca sem muito problemas. E também estamos fazendo uma parceria com a Faculdade de Barra, né? Faculdade de Veterinária e Agronomia da Barra. Estamos, né, tentando fazer uma parceria também com o IF Baiano, para fazer um trabalho em conjunto. A gente já fez umas parcerias com o IF Baiano, estamos aproximando mais, né? E estamos também até fazendo um projeto piloto aqui, que é uma bovinocultura de leite com fruticultura. Então, para o produtor de leite não ficar só com leite, e nem o fruticultor ficar só com a fruta. Então, nós estamos querendo que o produtor de leite também tenha fruticultura e o fruticultor tenha leite também, que ele precisa de esterco para banana. Então, vamos desenvolver esse projeto piloto para começar aqui em Serra do Ramalho também.
9: Nesse caso aí, para um aproveitar o outro e também ter duas fontes de renda para não.
11: Exatamente. A banana tá ruim, o leite tá bom agora. Quando o leite tá ruim, a banana tá boa. Tá passando a ficar, não colocar os ovos todos numa cesta só, né? Dividir para você ter duas fontes de renda, né, da propriedade.
9: Certo, André, muito obrigado. Se quiser deixar mais alguma mensagem aí para os produtores, fique à vontade.
11: Quero sim, quero convidar todos os produtores de leite de Serra do Ramalho e região para dia 8 de novembro, leilão Rotas do Leite aqui em Serra do Ramalho, no Tatersal, onde vai ter grandes lotes de vacas, de produtoras de leite, bezerras e novelhas à venda aqui para os produtores adquirir genética de qualidade.
9: Certo, secretário, muito obrigado. E aqui, José Manareda, para o jornalismo da Sucesso.
2: Pronto, aí, André Dias, secretário de Agricultura, falando aí sobre um importante evento climático que vem acontecendo em Serra do Ramalho, não só em Serra do Ramalho, mas em toda a região, né, que é o El Niño. Esse tá aí, chegou para ficar muitos dias aí, tá bom? Então fique atento. A gente tem também a gente tem também aqui o Dedé, o Aboiador, que daqui a pouco vai falar conosco sobre esse evento que está sendo aplicado lá, esse curso, e também com a Maria Magna, zootecnista do Senar. Mas primeiro a gente vai para o intervalo, volta daqui dois minutos eu estou de volta e eu vou trazer essa outra reportagem para você, tá bom?
9: Olá, ouvintes da Rádio Sucesso FM, estou aqui diretamente da Secretaria de Agricultura.
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2: 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São 12 horas, 13 horas e 13 minutos, 13 e 13. 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
1: Treze e dezesseis, a gente conversou também com a Maria Magda. Maria Magda, ela que é zootecnista do Senar, e ela estava aplicando aí um curso sobre rações, sobre silagem, para os produtores, né? Tem 30 produtores de leite em Serra do Ramalho, estão sendo assistidos pelo Senar, e ela estava aplicando aí esses produtores. Pode render a quantidade de produtores aí para assistência? Pode. Então você tem que procurar a Secretaria de Agricultura, para que essa Secretaria de Agricultura te ajude aí a você poder, né, ter aí uma assistência gratuita aí pelo Senar, para você poder produzir mais, para você poder não passar aperto nessa época desse calor aí, na época desse que não tem pasto, né, dessa seca prolongada aí. Então vamos ouvir a Maria Magda, zootecnista do Senar. Ela tem informação importante para você, produtor, você que tá aí no curral nos ouvindo, você que tá em casa agora descansando, tomando aí uma água, tomando aí, almoçando, esperando para daqui a pouco você ir cuidar do seu galho. Então presta atenção nessa mensagem aqui, nessa reportagem aqui, que ela é para você, produtor.
3: Olá, ouvintes da Sucesso FM, estou aqui na Câmara de Vereadores, no auditório, onde está acontecendo aqui um curso ministrado aqui para a senhora Maria Magda, ela que é instrutora do Senar, para os produtores aqui, 30 produtores de Serra do Ramalho, que são produtores de leite, produtores que ela está dando a instrução aqui para melhor, né, passar esses períodos secos, né, esses períodos agora, principalmente do El Ninho. E estrutura, a gente recebeu, né, na rádio, a gente está ali passando o spot avisado ali pelo a Embasa, né, em relacionamento à água, por conta do El Ninho, seca, mas também atinge a nossa área aqui na questão da estiagem para pastagem. Né? Então, assim, a senhora estava aqui aplicando esse curso. Pode explicar para a gente como que funciona esse curso? Bom dia.
4: Bom dia, meu nome é Maria Magna, sou zootecnista, instrutora do Senar Bahia. E a gente está aqui em Serra do Ramalho, né, que é uma bacia, né, de produção de leite, a bacia leiteira do Oeste. A gente está aqui nesses 3 dias para ministrar esse curso, esse FPR de manejo de pastagem, exatamente para contribuir com o produtor em relação a como fazer essas reservas estratégicas. Como é que eu vou conseguir produzir leite no período seco? Essa é a nossa intenção aqui, certo? Fazendo reserva estratégica, manejando de forma correta as pastagens, dicas, que pastagem, que forragem, qual é a espécie forrageira que mais se adapta aqui à região. Esse é o nosso intuito, esse é o intuito do Senar, sempre estar contribuindo para o produtor de leite a produzir mais, com mais eficiência, na sua propriedade.
3: Assim, como a senhora falou, vocês estão passando para eles essas informações relacionadas a como produzir aqui, principalmente Serra do Ramalho, que é o semiárido. A gente sabe que a chuva aqui não é tão regular e que tem um período seco bem extenso, né? E acaba que o El Ninho, esse ano, ele estendeu ainda mais esse período seco. Qual é o principal conselho que a senhora dá a um produtor, aquele produtor que não participa aqui, mas que ele possa ouvir em casa, para ele poder manter os animais dele ali saudáveis até a chegada da chuva?
4: Principalmente reserva estratégica. Gente, para quem está inserido no semiárido, não tem como produzir leite sem trabalhar com reserva estratégica. Eu preciso que seja capinhaçu, que seja palma forrageira, o que couber dentro da realidade da minha propriedade, mas eu não posso ficar refém apenas da pastagem. Por quê? Porque eu sei que durante

0: durante essa estação seca, não vai ter rebrota suficiente para eu ter massa forrageira para alimentar meus animais. E eu vou ter queda de produção de leite. Então, reserva estratégica é a chave para o produtor de leite inserido nessa região.
1: A gente tem aqui também, além do leite, como a senhora falou, mas tem muitas pessoas que criam, e o gado de corte também, conversando com o secretário, ele disse que tem pessoas que têm uma área de 20 hectares, mas ele está ali com excesso de animais. Essas pessoas, ele pode criar em uma pequena propriedade com grande quantidade de gado, usando também esses meios?
0: O que que o produtor precisa fazer? Ele precisa saber qual a capacidade de suporte da sua propriedade. Não é o que faz um produtor ganhar dinheiro, não é a quantidade de animais que está inserido dentro da sua propriedade. É a produção que esses animais lhe dão, seja em leite ou seja em arroba produzida para ser comercializada, certo? Então, o que que eu preciso fazer? Um produtor de corte, por exemplo, dividir pastagem para manejar ela de forma correta e ver se a quantidade de animais é suficiente, se aquela taxa de lotação está correta dentro da sua propriedade. Eu preciso retirar animais? É o momento para retirar animais? Isso que o produtor precisa fazer é essa análise. Mas a reserva estratégica também cabe ao produtor de corte, sim.
1: Certo, muito obrigado. Se ela quiser deixar alguma informação, alguma mensagem aí aos produtores, fique à vontade.
0: Pessoal, o Senar, ele está aí disponível, a gente tem os FPRs presenciais, é aberto ao público, qualquer um que queira participar, estaremos aqui em Serra do Ramalho, hoje, amanhã e depois, são 3 dias, então pode procurar tanto a Secretaria de Agricultura quanto o Cátia, que é da ATEG, aqui de Serra do Ramalho, que ela vai estar informando o local que esse curso está acontecendo, certo? E além dos FPR presenciais, a gente tem plataformas online que tem cursos, tem dicas para ajudar o produtor a conviver com o período de estiagem. E esse é o Ninho que está aí agora.
1: Certo, senhora Maria Magno, muito obrigado. E aqui Josamar Areda para o jornalismo da Sucesso FM.
2: Pronto, a senhora Maria Magno aí, né? Magno, ela que é técnica do Senado, deixou essas informações importantes aí para o produtor. Nós estávamos lá também, tinha um produtor que estava lá, tinha vários produtores, mas teve um dos produtores que destacou uma cultura aqui em Serra do Ramalho, que precisa ser, que ele disse que aumentou aí, né, a porcentagem do leite dele muito, muito, muito mesmo com essa cultura. E ele deixou um áudio bem importantíssimo para o produtor, que a gente vai ouvir daqui a pouco, depois do intervalo, que são 13h22, a gente tem que faturar e já volta. 2 minutos, tá? 2 minutos. Nota, bota aí no relógio o cronômetro aí, que é 2 minutinhos, a gente está de volta.
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2: São 13 horas e 22 minutos. 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
2: Treze e vinte e cinco, agora a gente vai para Dedé o Aboiador. Dedé o Aboiador, o produtor de Serra do Ramalho, estava participando da reunião que a senhora Maria Magna, né, falou. E ele deu um conselho depois de uns cursos que ele fez para o produtor de Serra do Ramalho, que é muito importante. Se eu valer que aquele áudio do André e da senhora Maria era importante, olha esse do produtor aqui. Você que é produtor também, olha o que ele aconselha o produtor fazer. Vamos lá, fica ligado, manda pro Adedel.
1: E aqui ao meu lado também está a Dedel, ele que é Dedel Aboiador, vai falar conosco sobre esse curso que está sendo ministrado, né? Aqui em Serra do Ramalho, está aqui participando, é produtor também. Bom dia, senhor Dedel.
8: Bom dia, Sucesso FM a todos aí. E hoje nesse curso que a doutora Magna está fazendo para a gente sobre o manejo de pastagem. E nós estávamos comentando aqui que o produtor de Serra do Ramalho, ele tem que adaptar na sua propriedade. Quem trabalha com leite, estou falando, voltando o leite, tem que ter a palma. Hoje eu tenho uma palma na minha propriedade e eu estava com 190 litros de leite com 10 animais. Hoje eu estou com 340, 345 litros de leite nos mesmos animais quando eu coloquei a palma no manejo, né? No cardápio das vacas. Então, hoje para nós aqui esse curso está sendo muito importante por voltar para o nosso trabalho de leite e as pastagens e corrigir muitas coisas que a gente precisa aprender mais um pouco.
1: Com relação à palma que o senhor falou, o gado ele aumentou o leite, porque esse período seco a palma ela tem bastante água, tem a vitamina também, né?
8: Com certeza, a palma ela é fresca, né? Ela é fresca, o gado vai ingerir mais o volumoso e o concentrado com mais facilidade. Quer dizer que o organismo dela vai trabalhar melhor e vai produzir melhor.
1: Com essas 10 cabeças que o senhor falou que está produzindo, quantas hectares de palma, quantidade de palma mais ou menos, um produtor ele precisa ter para ele ter ali, digamos, voltou com 15 vacas aqui, eu preciso ter para eu passar esse período seco mais ou menos com a quantidade de palma?
8: Rapaz, deixa eu te falar, hoje com esse Paulo Suassuna que deu uma aula pra gente aí sobre palma, que eu conheci palma há muito tempo, né? Que a gente já veio do norte aí, já vem trabalhando com a palma e hoje ele veio fazer esse melhoramento a gente sobre o plantio, que antigamente plantava com 2 metros, 3 metros de largura, 2 metros de longura de uma cova pra outra. Hoje a palma adensada, você consegue aí num quadro aí de 50 por 20. De 50 por 20, se você trabalhar com ela adubada, plantar adensada de 10 centímetros de uma raquete para outra e você dá uma molhadinha nela, você consegue trabalhar com 20 gado para a vaca leiteira no verão. Você trabalha com 20 vacas e olha lá se comer.
1: O Paulo que o senhor falou, o Suassuna, é o pessoal da Fazenda Carnaúba, conhece? Isso. E eles têm um sistema também mil luzes que eles fazem, tem esse adensado que são de duas raquetes ali, uma próxima da outra, né?
8: É isso, tem várias maneiras que ele ensinou pra gente. A minha palma é adensada em 10 centímetros em pé, e eles têm dupla, que é em 10 centímetros, mas a raquete de um lado e do outro deitada.
1: Ah, entendi, então no caso aí que é essa... Que é a parte que eles fazem ali deitada, que é o miluz, né?
8: É isso, isso aí.
1: Aqui em Serra do Ramalho, esse sistema, o senhor acredita que a terra nossa é boa? A gente vive aqui numa ilha entre três rios, onde tem essa transição Cerrado, Caatinga, e a gente pegou uma área muito produtiva. A palma que ela vai dar melhor que em outros locais, né?
8: Rapaz, eu falo, sempre falo aí pra onde a gente anda, eu ando muito fora aí, Minas, Goiás, Tocantins ali. E eu falo sempre, nós em Serra do Ramalho, nós somos sortudo, porque nossa terra aqui hoje é a dupla qualquer uma região dessa aí.
1: É certo, senhor Dedé, muito obrigado. Deixa uma mensagem para os produtores nesse período seco, para que se o próximo período vier, né, uma mensagem ali de incentivo para eles, já estão preparados.
8: O que eu falo para o produtor de leite hoje em Serra do Ramalho é o seguinte, a gente tem que trabalhar, muita gente gosta do milho, né? Eu falo sempre para os produtores, milho é caro para a gente produzir, nosso leite é centavo. E o período de um preço mais alto da gente, hoje que a gente recebe de Serra do Ramalho, é muito curto. Média de 3, 4 meses no máximo. Aí 8 meses você vai pegar um preço menor. Então, eu trabalho com centavo em cima do leite, eu planto sorgo, a silagem de sorgo, agora cortada, silada corretamente, na época certa. Tanto o milho como a forragem de sorgo, se você passar do período de silagem, de cortar ela, você não vai ter aquela proteína, aquela produção de leite que ela vai retornar para a vaca. Então, eu acho que eu, para mim, no meu caso, estou trabalhando com sorgo e minha produção e meu cash hoje, o valor hoje, é mais.
2: Pronto, aí o senhor Dedéu, né, ele que produtor também, participou da reunião, participou de outras formações, dando conselho pro produtor plantar palma. Planta palma, produtor. Nessa época aí, você tem bastante palma, vai ter muita comida pro seu gado, né? Acaba aqui muita comida. Mas são 13 horas e 31 minutos, nosso jornal, ele tá chegando ao fim. Obrigado pela sua participação, amanhã tem mais participação. Nós vamos retornar aqui das demandas, né, que os ouvintes deixaram aqui pra gente, salário, a estrada, a questão da água. A gente vai buscar as informações para vocês, né, sobre essas obras e sobre essas demandas e trazer aqui a resposta para você. A gente vai trazer aí essa resposta das suas demandas. Então, são 13h31. Muito obrigado pela sua participação. Muito obrigado ainda mais pela sua audiência, por estar todos os dias conosco e que não fique nenhuma participação de vocês ou demanda de vocês sem atender. Então, até amanhã. Até amanhã e fiquem todos com Deus.
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10: E a gente segue juntinhos, curtindo a melhor tarde do seu rádio aqui na sua estação. Agora são 13 horas e 32 minutos. Boa tarde a você.
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10: 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E reflita. 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
11: Olá. No mundo onde todo mundo quer falar bem alto para aparecer, escutar virou um ato de coragem. Ouvir o outro sem julgar e sem preparar a resposta enquanto ele fala é um presente raro. Muitas vezes, quem está ao nosso lado só precisa de um silêncio atento para se reorganizar por dentro. Que hoje você consiga ser esse ponto seguro para alguém, ouvindo mais com o coração do que com os ouvidos. Afinal, as palavras mais importantes costumam ser ditas em voz baixa.
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1: Olá, boa tarde a você. Agora são 14 horas. Vamos juntos, curtindo o melhor da programação aqui na sua rádio, na sua estação favorita.
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2: Resumo de novelas chegando, meus amigos. Atenção pra você que está acompanhando a Nobreza do Amor. Essa terça-feira, Tonho deduz que Mirinho sequestrou a Lica e Niara se desespera. Binta é hostil com Pascoal. Mirinho chega com a Lica, seu cativeiro, e a princesa se revolta. Virgínia desconfia do comportamento de Mirinho. Tonho confronta Mirinho, mas foge quando Virgínia chega. Gendal ordena que seus seguranças vão atrás de Tonho. Virgínia diz a Gendal que sabe como o rei de Batanga pode localizar a Lica. Tonho pede ajuda à dona menina para encontrar sua amada. A Lica se desespera em seu cativeiro.
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2: Mais um pipoco do lobo, meu filho. Tá gostosinho, hein? É o Cássio Júnior.

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1: Muito bem, terça-feira maravilhosa para vocês que nos acompanham. O momento agora é de resumo de novelas. Bora saber o que rola na novela Por Você da Rede Globo? Hoje, Juarez tenta disfarçar o nervosismo entre os amigos no karaokê. Kátia fica presa com uma gestante no elevador do hospital e a moça entra em trabalho de parto. Através do rádio e câmera do elevador, Bela orienta Kátia a conduzir o parto. Vanessa pensa em como usar o parto de emergência a favor da imagem do hospital. Toy e Mike disputam clientes na feira. Sabugo retorna de viagem e Lucas sente que algo está errado com o amigo. Glorinha se surpreende ao encontrar com Samuca um desenho que fez para Haroldo quando criança.
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1: Você que está acompanhando a novela Quem Ama Cuida, da Rede Globo, hoje terça-feira, Pedro descobre um rastreador em seu carro. Kleber tenta convencer Helenice a denunciar Tom. Ademir pede ajuda a Pilar para sair do país. Yuri e Adriana presumem que Pedro pode estar em perigo. Tom arma para Pedro. Silvana não aprova a aproximação de Thiago com Nancy. Yuri e Adriana vêm quando o carro de Tom bate no veículo de Pedro, que sai da pista. Tom avisa Pilar que o serviço foi feito. Adriana salva Pedro.
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0: noite perfeita, minha gente. Quem gostou, põe a mão lá pra
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1: Boa tarde a você, agora 15 horas e 3 minutos.
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1: Olá, sejam bem-vindos à nossa programação. Tá curtindo? Que bom! Eu sou a Kelly Gomes, estou aqui para te receber com muito aroma e sabor. E para essa terça-feira, a gente vai de macarrão com vodka. E prepara aí, tá? Que a lista de ingredientes está chegando agora. São 300 gramas de macarrão da sua preferência. Uma colher de sopa rasa de manteiga com sal. 150 gramas de bacon picado em cubos, 50 ml de vodka, 200 ml de creme de leite fresco, uma colher de sopa bem cheia de extrato de tomate e sal e pimenta do reino a gosto. E daí, ó, você vai começar cozinhando normalmente, tá? O macarrão com sal. Numa frigideira à parte, você vai acrescentar a manteiga e o bacon e vai fritá-los bem. Depois, você acrescenta a vodka e deixa ali evaporando um pouquinho. Acrescenta então o creme de leite, a pimenta e o extrato de tomate com uma concha da água de cozimento do macarrão e o próprio macarrão. Agora é só cozinhar uns minutinhos e tá pronto para servir o seu macarrão com vodka. Tenho certeza que você ainda não experimentou, mas vale muito a pena experimentar. E essa foi a nossa receita com muito aroma e sabor para essa terça-feira. Tchau, tchau. Continue na programação.
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1: 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Amiga, você se lembra do início dos anos 2000? Quando aquelas saias balonês eram a maior febre entre as apaixonadas por moda? É, o polêmico formato está de volta para as próximas temporadas, com uma silhueta totalmente repaginada e destaque para a cintura mais baixa. Visto nas passarelas das maiores grifes internacionais, o modelo promete dividir opiniões e trazer muito volume e ousadia para os looks do dia a dia. Será que essa tendência pega de vez no seu guarda-roupa, hein, minha amiga? Pois é, atualize o seu estilo e aposte nessa novidade.
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2: Um casamento na Austrália viralizou na internet depois do noivo cometer o pior deslize possível durante a troca dos votos no altar. A nutricionista Emma Grace estava em frente ao celebrante, pronta para dizer o sim, quando seu noivo jurou amor e fidelidade para Emily, que por coincidência é o nome da própria irmã da noiva. O noivo percebeu a gafe na hora e deu um riso de nervoso, enquanto a noiva e os convidados tentaram disfarçar o constrangimento geral do ambiente. O vídeo do momento embaraçoso foi publicado pela própria vítima no TikTok. Atingiu mais de 2 milhões de visualizações e dividiu os internautas, que começaram a criar teorias da conspiração sobre um possível romance secreto entre o noivo e a cunhada. Apesar dos alertas recebidos nos comentários do vídeo, a noiva levou tudo na brincadeira e perdoou o marido, dizendo um sonoro sim.
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2: Amiga, se você quer manter os seus cabelos sempre fortes, brilhantes, cheios de vida na correria do dia a dia, então anote essas dicas super rápidas. Use o shampoo anti-resíduos a cada 10 dias para limpar o couro cabeludo. E aposte no óleo de rícino para fortalecer os fios. Além disso, nunca durma com o cabelo molhado para evitar a quebra. E lembre-se, hein, de cortar as pontinhas a cada 4 meses para renovar o crescimento. São pequenos hábitos diários que fazem toda a diferença para a saúde das suas madeixas. Cuide do seu visual e sinta a diferença.
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2: Um guia de caça viveu o dia mais impressionante de sua carreira ao capturar um alligator colossal de mais de 4 metros e quase uma tonelada nos Estados Unidos. David Hanson guiava um grupo de caçadores na Louisiana quando deixou na noite anterior iscas de fígado fresco na água para tentar atrair répteis grandes na região. Ao checar o anzol na manhã seguinte, a equipe deu de cara com um monstro aquático de 4,42 metros de comprimento e incríveis 816 quilos de peso. O réptil era tão pesado que o grupo não conseguia sequer levantar a cabeça do bicho e precisou rolar o animal para dentro do barco, pata por pata, após o abate. O espécime capturado acabou entrando para o ranking dos 5 maiores já registrado pela Associação Internacional de Caça no Estado. O tamanho e o peso do predador chocaram até os especialistas em vida selvagem da região, provando que as lagoas americanas ainda escondem verdadeiros monstros da pré-história.
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1: Boa tarde, 16 horas e 1 minuto.
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4: Olá, tudo bem? Vai começar o Flash Star desta terça-feira. O jogador Neymar, de 34 anos, abriu o coração para falar sobre a alegria de ver os filhos crescendo e como é bom aproveitar os momentos simples do dia a dia com eles. O craque vive um momento muito especial na família. Ele e a noiva Bruna Biancardi estão esperando a vinda de mais um bebê, a Maria. Os dois já são pais de Mavi e da Mel. Além das meninas, o atleta também é pai do Davi Luca, de 15 anos, e da pequena Helena, de 2 anos. Com tanta criança em idades diferentes em casa, Neymar contou que ver a rotina dos filhos faz ele lembrar de quando era pequeno e morava na Baixada Santista. Eles me mostram todos os dias como é importante aproveitar as coisas simples. Cada um tá numa fase e é muito lindo ver como eles se divertem com pouca coisa e criam as próprias brincadeiras, contou o jogador. Ele diz que as dificuldades do passado ajudaram a formar quem ele é hoje e que agora o seu maior sonho é ensinar esses mesmos valores e criar lembranças bem felizes para os filhos. Esse foi o seu Flash Star, que volta daqui a pouco.

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2: Conectado. Gol vai deixar você fazer check-in e pegar seu bilhete de avião direto pelo chat GPT. É o que eu conto agora pra você nesta terça-feira, 13 de outubro, dia do fisioterapeuta, nesta edição novinha em folha do Tech World.
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2: A companhia aérea Gol lançou uma novidade que vai permitir que os passageiros façam um check-in do voo conversando diretamente com o chat GPT. Com a ferramenta, a Gol se torna a primeira empresa de aviação da América Latina a oferecer esse tipo de facilidade. O recurso já começou a ser testado e estará disponível de graça para todo mundo no dia 19 de outubro, funcionando inclusive para quem usa a versão gratuita do aplicativo de inteligência artificial. Para fazer o processo, o passageiro só precisa digitar @gol no chat, fazer o acesso com os dados de sua conta e escolher o assento desejado. O sistema gera o cartão de embarque com código QR no próprio celular, sem guardar as suas senhas ou informações pessoais na inteligência artificial, garantindo a privacidade dos dados. O bilhete pode ser salvo direto na carteira digital do celular para facilitar o embarque no aeroporto.
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4: Olha a hora boa, hora do café da tarde, agora 16 horas e 30 minutos. Boa tarde a você.
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4: Já de volta aqui com o Flash Star, eu sou Priscila Ter e tudo que tá rolando na vida dos famosos. O músico Lucas Lima, de 43 anos, e a publicitária Nina Forlin curtiram dias mágicos juntos pela Islândia. O casal compartilhou com os seguidores vários momentos especiais, desde o passeio pelo país nórdico, mostrando passeios encantadores em meio à natureza exuberante da região. Os dois estão juntos desde o começo do ano, quando os primeiros boatos de namoro surgiram após trocas de carinho na internet e aparições juntos em eventos. De lá pra cá, eles já arrumaram as malas para vários destinos incríveis pelo mundo, incluindo viagens para a África do Sul e para o México. Vale lembrar que antes desse novo amor, Lucas viveu um relacionamento longo com a cantora Sandy, de quem se separou após 15 anos de casamento. Tanto Sandy quanto Lucas estão em novos relacionamentos, mas mantêm uma amizade linda. Esse foi o seu Flash Star. Beijos e até.
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5: Aí, meu compadre. Vou falar pra ela agora. Agora.

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3: Conectado. Amazon lança novos tablets com sistema Android e loja de aplicativos do Google. É o que eu conto pra você neste 13 de outubro, nesta nova edição do Tech World, pra completar o seu dia com informações do mundo da tecnologia.
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3: A Amazon lançou uma nova linha de tablets chamada Amazon Alexa Tablets, trazendo uma mudança gigante em relação aos modelos antigos. Agora, ao invés de usar o sistema fechado da própria Amazon, os novos aparelhos rodam um sistema Android tradicional e vêm com a loja Google Play Store liberada. Isso significa que você finalmente poderá baixar aplicativos como YouTube, Netflix e Gmail direto da loja oficial do Google sem precisar de truques na internet. A nova linha vem em três tamanhos diferentes com telas de 8, 11 e 12 polegadas, corpo de alumínio, telas de alta definição e a assistente virtual Alexa Plus integrada. Os aparelhos também já vêm com serviços de filmes, livros e jogos da Amazon prontos para usar. Além disso, a empresa lançou versões atualizadas dos seus tablets infantis, trazendo telas de 8, 7 e 11 polegadas com ferramentas de segurança para os pais controlarem o uso das crianças.
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1: Olá, uma excelente tarde para você ligado com a gente. Agora 17 horas. Vamos juntos curtindo o melhor da programação aqui na sua estação, na sua rádio favorita.
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vamos chamar o Zaqueiro pra vaquejada de salão lá no mês de outubro. É na Rainha do Café, a terra do doutor Mané Ricardo e de Júlio Jacinto. Segura lá, meu irmão. Oi, ha.

0: bota no boi farir.
1: Segura no rabo do boi, Aloysio, bicho mole, desgraçado.
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2: É mais um do Brazas. É mais ou menos assim, ó. Solta pra nós, minha banda, vai.

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2: Olá, boa noite.
1: Boa noite para você que nos acompanha em todo o país.
2: Terça-feira, 13 de outubro de 2026.
1: Vamos aos destaques do dia.
2: Direito do consumidor.
1: Medida provisória estabelece regras para identificar chamadas telefônicas e coibir fraudes e ligações indesejadas.
2: Decreto atualiza o funcionamento dos serviços de atendimento ao cliente. Luana Karen.
3: Em outra frente, está a obrigação de ter sempre uma pessoa para atender demandas no serviço telefônico ou no canal digital.
1: Segurança pública.
2: Ação conjunta estabelece medidas para combater o uso irregular de telefones em unidades prisionais. Thaísa Vitória.
4: O decreto estabelece o bloqueio de terminais de comunicação móvel individualizados e também dos sinais de radiocomunicação no perímetro de segurança penitenciária cadastrado.
1: Comércio exterior.
2: Vendas para países do Mercosul e União Europeia registram crescimento.
1: Exportações acumulam mais de 284 bilhões de dólares entre janeiro e setembro. Graziele Bezerra.
5: Atualmente, o Brasil tem 700 parceiros que aprovam as práticas sanitárias internas e compram dos produtores brasileiros.
2: Hoje, na apresentação da Voz do Brasil, eu, Mariana Jungmann e Luciano Seixas.
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2: Foram publicadas hoje duas medidas que regulamentam a relação entre empresas e consumidores.
1: A primeira delas visa combater fraudes e ligações indesejadas com regras mais severas às operadoras.
2: A segunda medida é um decreto que aprimora os serviços de atendimento ao consumidor para produtos e serviços públicos.
3: Para combater fraudes telefônicas, a medida provisória publicada nesta terça-feira estabelece que as operadoras envolvidas em uma ligação têm a obrigação de assinar digitalmente as chamadas. Com isso, será possível saber, antes de atender ao telefone, se aquela chamada vem de um número certificado. Como detalha o secretário nacional de Direitos Digitais, Victor Fernandes.
6: Se aquele número de telefone não corresponder ao número de uma pessoa real, e a Anatel vai ter um cadastro dos números a partir dos blocos de numeração, se aquela chamada não for autenticada, o nosso celular não vai nem tocar. É uma espécie de direito do consumidor de não ser importunado. A gente começa a ter uma segurança maior de que aquela ligação é uma chamada legítima.
3: Além disso, a MP estabelece um limite percentual para chamadas curtas, que são aquelas com menos de 6 segundos de duração. Quem fizer ligações em massa poderá sofrer um bloqueio temporário de 15 dias. A Anatel regulamentará os detalhes em até 60 dias e as operadoras que descumprirem a medida poderão ser punidas. Em outra frente, um decreto estabelece regras para aprimorar o serviço de atendimento ao consumidor. Entre elas, está a obrigação de ter sempre uma pessoa para atender demandas no serviço telefônico ou no canal digital. Quem explica é o secretário nacional do consumidor, Ricardo Morichita.
7: A gente está cuidando daquilo que é o mínimo, daquilo que é o essencial, e permitir que o consumidor fale com uma outra pessoa, tenha as informações e possa encaminhar as suas demandas. 7 dias por semana, das 8 às 8.
3: O decreto também determina a continuidade do atendimento e estabelece prazos máximos de espera para falar com um atendente. Até 20 segundos para, no mínimo, 80% das demandas atendidas. O ministro da Justiça e Segurança Pública, Wellington César Lima e Silva, falou do esforço conjunto para pôr em prática as medidas de proteção ao consumidor.
8: Envolve diversos ministérios, muitas agências, para chegar num ponto de compreensão de todos os setores que demandam e que também não haja a inobservância das formalidades legais e do acolhimento das legítimas pretensões dos diversos setores da sociedade.
3: A Secretaria Nacional do Consumidor será responsável por fiscalizar e aplicar sanções às empresas que descumprirem as regras. Reportagem Luana Karen.
1: Combate à comunicação ilícita dentro dos presídios brasileiros.
2: Um decreto publicado hoje cria um programa nacional para bloqueio de celulares e de sinais de rádio nas unidades prisionais de todo o país.
1: Para que os bloqueios sejam realizados, os estados e o Distrito Federal precisam aderir de forma voluntária ao programa.
2: Com a adesão, poderão solicitar a aplicação da medida junto à Agência Nacional de Telecomunicações, a Anatel.
4: Foi publicado nesta terça-feira no Diário Oficial da União o decreto que cria o Programa Nacional de Neutralização de Comunicações Ilícitas em Estabelecimentos Penais. Na prática, a medida cria as condições para o bloqueio de celulares utilizados irregularmente em presídios e de sinais de radiocomunicação nos perímetros de segurança penitenciária. Para garantir que não haja comunicação ilícita de dentro dos presídios, o decreto estabelece o bloqueio de terminais de comunicação móvel individualizados, identificados pelo Código Internacional de Identificação de Equipamento Móvel, conhecido como IMEI, e também dos sinais de radiocomunicação no perímetro de segurança penitenciária cadastrado, por meio de bloqueadores de sinais de radiocomunicação. Para que esses bloqueios possam ser feitos, é preciso a adesão voluntária de estados e do Distrito Federal, que poderão solicitar a medida para a Agência Nacional de Telecomunicações, a Anatel. Os bloqueadores de sinal serão operados pelas autoridades estaduais e a Anatel será responsável por planejar, coordenar e fiscalizar o uso dos equipamentos. O mesmo decreto cria também o Cadastro Nacional de Perímetros de Segurança Penitenciária. Por meio dele serão fornecidas informações como as coordenadas georreferenciadas do perímetro de segurança, a descrição da unidade e de seu entorno. Assim, será possível preservar o sinal para núcleos habitacionais e equipamentos públicos próximos. Thaisa Vitória para a Voz do Brasil.
1: O agronegócio e a indústria brasileira firmam novos parceiros comerciais.
2: Os Emirados Árabes Unidos são o mais recente destino das exportações do país, com envio de pescados de captura e cultivo.
1: Além disso, o agronegócio brasileiro diversificou parcerias com a venda de frutas e grãos para a Ásia, África e América Latina.
9: Os Emirados Árabes são os mais novos parceiros comerciais do Brasil, que passou a exportar pescado de captura e de cultivo para o país do Oriente Médio. Kuwait, Nicarágua, Síria, Bangladesh, Costa Rica, Malásia e Nigéria são outros parceiros recentes da agroindústria brasileira e importam principalmente mamão, berinjela, maçã e milho em grãos. Atualmente, o Brasil tem 700 parceiros que aprovam as práticas sanitárias internas e compram dos produtores brasileiros. As exportações brasileiras tiveram alta de 10,4% neste ano, segundo o ministro do Desenvolvimento, Indústria, Comércio e Serviços, Márcio Elias. Em relação aos países membros do Acordo Mercosul-União Europeia, o aumento das exportações foi de 30%. Para o ministro, essa expansão de mercado se deve à articulação de diversos setores da economia brasileira e a busca por diversificação.
10: A atuação ou uma política de desenvolvimento para o agro, ela não envolve só a produção agropecuária, envolve muito mais do que isso. Por isso que a missão número um da nova indústria Brasil é justamente a agroindústria e todas as cadeias ou toda a cadeia produtiva que ela envolve, de máquinas, fertilizantes, tecnificação, serviços, tecnologia. Eu falo, vai da semente à indústria espacial. Vai da semente à previsão do tempo, à meteorologia, ao radar, ao sistema de irrigação. Tudo isso envolve a agroindústria. E quando a gente fala...
11: No acumulado de janeiro a setembro de 2026, as vendas externas ultrapassaram 284 bilhões de dólares. Os setores que mais exportam são indústria de transformação, que vende matéria-prima para a indústria, indústria extrativista e agropecuária. Reportagem Graziele Bezerra.
2: Encerrou neste domingo a Operação Nossa Senhora Aparecida 2026, que fiscalizou as rodovias federais de todo o país.
1: A Polícia Rodoviária Federal concentrou esforços na rodovia Presidente Dutra, que dá acesso à cidade de Aparecida, em São Paulo, e também na BR-316, que dá acesso a Belém, no Pará.
2: A ação da PRF buscou coibir acidentes no entorno desses municípios, por conta da grande movimentação de pessoas que caminharam pelas estradas em direção ao Santuário Nacional de Aparecida e Auxílio de Nazaré.
1: Foram registrados 926 acidentes com 68 mortes e mais de 900 feridos. De acordo com a porta-voz da PRF, Natália Guimarães, foram cerca de 45 mil testes de alcoolemia aplicados nas estradas durante o feriado.
12: Em todo o país, a PRF fiscalizou mais de 124 mil pessoas e veículos, o que gerou quase 44 mil testes de alcoolemia e 747 infrações envolvendo embriaguez. Nós também tivemos quase 4 mil ultrapassagens irregulares, o que geram justamente as colisões frontais, acidente que mais gera morte nas rodovias, e também 22 mil infrações por excesso de velocidade.
2: E uma correção, a operação Nossa Senhora Aparecida foi encerrada na segunda-feira, dia do feriado. A PRF apreendeu ainda mais de 2 toneladas de maconha e 34 quilos de cocaína. Ao todo, 356 pessoas foram detidas.
1: O Amazonas registrou 549 focos de incêndios florestais nos últimos 2 dias, mais da metade do total contabilizado em todo o mês de outubro do ano passado.
2: O Ministério da Integração e do Desenvolvimento Regional reconheceu situação de emergência em 36 municípios por conta dos episódios.
1: Uma força-tarefa entre a União, Governo Estadual e municípios atua no combate aos focos e na assistência às pessoas atingidas.
13: Os ministros do Meio Ambiente e Mudança do Clima, João Paulo Capobianco, e da Integração e do Desenvolvimento Regional, Valdez Góes, sobrevoaram áreas atingidas pelo fogo na região de Altazes, no Amazonas. A comitiva também acompanhou as operações no Centro Integrado de Comando e Controle em Manaus. O ministro do Meio Ambiente e Mudança do Clima, João Paulo Capobianco, anunciou o reforço das ações de combate ao fogo.
14: Nós estamos trabalhando em parceria com o governo do Amazonas e todos os estados da Amazônia, conforme hoje o comandante apresentou para nós, para ampliar a rede de ação do Corpo de Bombeiros.
13: Foram encontrados focos de incêndio em áreas de floresta preservada e de difícil acesso, o que indica a possibilidade de ação humana e intencional. O ministro da Integração e do Desenvolvimento Regional, Valdez Góes, destacou a mobilização conjunta dos governos federal, estadual e municipal. Ressaltou ainda que, além de combater os incêndios, é necessário garantir assistência às pessoas atingidas.
15: Uma coisa é enfrentar em todas as frentes e empregar toda a força que puder, governo federal junto com o estado e municípios, para apagar o fogo. A outra é assistir pessoas que já estão, de alguma forma, precisando de ajuda humanitária, de assistência médica, com resultado do incêndio.
13: Ao todo, o governo federal mobilizou 11 aeronaves e 250 brigadistas. 6 aeronaves já chegaram ao estado e outros 40 brigadistas estão a caminho. Desde o início da temporada, o IBAMA extinguiu 236 incêndios no Amazonas e ainda atua no combate a outros 22 focos ativos. Reportagem Pablo Mundim.
2: E diante do aumento das queimadas no Amazonas, o Ministério da Saúde mobilizou a Força Nacional do SUS para reforçar os serviços de saúde na região.
1: A equipe técnica da pasta desembarcou no estado para mapear as principais demandas e garantir atendimento à população, incluindo as comunidades indígenas.
2: Uma das principais preocupações é com o aumento das doenças respiratórias causadas pela exposição à fumaça, principalmente em crianças e idosos.
1: Com o diagnóstico, o Ministério da Saúde vai planejar a disponibilidade de profissionais para atuar na região, além de insumos e transporte de pacientes que precisam de atendimento prioritário.
2: Pela primeira vez no país, produtos artesanais de higiene pessoal e cosméticos têm regras específicas para a produção e comercialização.
1: As novas diretrizes foram aprovadas pela Agência Nacional de Vigilância Sanitária, Anvisa, e publicadas no Diário Oficial da União.
2: Agora, esses produtos contam com normas específicas mais simples, que levam em consideração a realidade dos produtores artesanais.
16: Há cerca de um ano, Juliana Viola fez uma transição de carreira para se dedicar ao que realmente gosta: produzir sabonetes, shampoos, difusores de ar de forma artesanal. Ela conta que tem todo o cuidado ao comprar matéria-prima para garantir que seus produtos não provoquem danos à saúde de seus clientes.
17: Todos os óleos essenciais que eu utilizo, toda matéria-prima, elas têm a certificação. Então, e as ervas que eu compro são de ótima procedência, só compro em locais que me certificam da segurança.
16: Quem fabrica de forma artesanal produtos de higiene pessoal, como sabonetes em barra, óleos e manteigas corporais, shampoos sólidos, perfumes desodorantes naturais, sais de banhos e outros produtos similares, assim como Juliana, não vai mais precisar seguir as mesmas exigências aplicadas às grandes indústrias nacionais. É que a Agência Nacional de Vigilância Sanitária Anvisa resolveu simplificar a vida desses produtores artesanais. O diretor substituto da Agência Nacional de Vigilância Sanitária Anvisa, Marcelo Moreira, explica o que muda para esses produtores.
18: Eles deverão controlar adequadamente as matérias-primas que são utilizadas na fabricação desses produtos, eles devem evitar contaminações, manter os produtos organizados e devem avaliar a qualidade do produto final, antes de colocá-lo à venda da população. Produtos, eles deverão informar ao consumidor a composição do produto, a data da fabricação, o prazo de validade, o endereço de produção, contatos do produtor e a identificação clara de que esse produto trata-se de um produto artesanal.
16: As normas se aplicam a quem produz em pequena escala, de forma predominantemente manual, com domínio completo de todas as etapas, como, por exemplo, a escolha dos ingredientes até a embalagem, sem terceirizar nenhuma parte do processo. Sobre a comercialização, a norma prevê que o produtor poderá fazer vendas em loja própria, feiras de artesanato, redes sociais e sites de marketplace próprios. As regras entram em vigor 60 dias após a publicação. Reportagem Cleide Lopes.
1: Falta de conhecimento sobre direitos das pessoas com deficiência pode gerar situações de constrangimento.
2: É o caso daqueles que sofrem do transtorno do espectro autista e outras condições ocultas que não se manifestam por traços corporais, as chamadas deficiências não visíveis.
1: A legislação brasileira estabelece regras para o atendimento prioritário e obriga estabelecimentos a identificarem essas prioridades.
2: Saiba mais na reportagem de Luciano Colares de Holanda.
19: Pessoas com deficiência, autistas, idosos com mais de 60 anos, gestantes, lactantes, pessoas com crianças de colo, pessoas obesas, indivíduos com mobilidade reduzida e doadores de sangue têm prioridade no atendimento garantida por lei.

0: série de dificuldades no dia a dia.
1: Teve uma vez que eu estava no supermercado e a gente estava na fila, eu entrei na fila de atendimento prioritário. E as pessoas da fila começaram a me olhar. E nisso, uma mulher que estava já quase para pagar fez um comentário do rapaz do caixa. Realmente, o que é visível, as pessoas já automaticamente se vê que respeitam, tipo, ah, não, tudo bem. E o dele teve ali aquele julgamento por um tempo ali. E eu tava assim, o que são esses olhares pra mim, sabe?
0: Diferente de deficiências com marcadores visíveis, o transtorno do espectro autista e outras condições ocultas não se manifestam por traços corporais. Por isso, a comprovação pode ser feita apresentando documentos oficiais, como a carteira de identificação da pessoa com transtorno do espectro autista, como explica Edilson Barbosa, advogado e presidente do movimento Orgulho Autista Brasil.
2: Ela é uma carteirinha que tem que ser emitida no seu município para gratuitamente para pessoas autistas. Então a gente pede, se no seu município não está emitindo, cobre e faça sua CIPTEA, porque com ela aí você garante aí o seu direito de atendimento prioritário. Não basta só falar que é autista, às vezes você tem que mostrar. E para mostrar, em vez de andar com laudo, aquele papel que o médico emite, você mostra sua carteirinha.
0: Estabelecimentos privados e órgãos públicos devem adequar placas e painéis de sinalização para incluir todos os grupos contemplados pela lei. Em caso de descumprimento da prioridade, a denúncia pode ser feita ao PROCON do município, do estado ou do Distrito Federal, se forem estabelecimentos comerciais. Já para descumprimentos em qualquer instituição, pública ou privada, é possível acionar o Disque Direitos Humanos, Disque 100. Reportagem Luciana Colares de Holanda.
3: Dicas do Enem.
4: Oi, meu nome é Antônia Barbosa e a minha dúvida é: o que eu devo fazer nos últimos 30 dias antes do Enem?
5: Faltando pouco, né? Dia 8 de novembro já é o primeiro dia das provas. O professor de História, Fábio dos Santos Reis, disse que nesse momento, na reta final, é hora de fazer revisão do conteúdo.
6: Agora o importante é fazer revisão de exercícios ou mesmo das antigas provas para que o candidato ele possa ter uma dimensão melhor daquilo que é cobrado no Enem. Chegou ali 4 semanas antes da prova, é exercício. O exercício inspirado nas provas do Enem ou diretamente na resolução de provas anteriores mesmo. Então, muitos dos alunos, inclusive, fazem simulados, aqueles que às vezes têm um pouco mais de possibilidade, às vezes conseguem imprimir esses simulados para irem fazendo em casa. É aplicação prática, é realmente aquela ideia de aplicando os conhecimentos mesmo.
5: É isso aí. 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
7: A educação digital e midiática foi instituída ano passado como elemento curricular obrigatório prevista na Base Nacional Comum Curricular.
8: A ideia é acompanhar a evolução tecnológica e promover o uso de dispositivos digitais nos espaços escolares, com incentivo a práticas éticas e igualitárias.
7: Para guiar essas diretrizes, o Ministério da Educação criou duas estruturas para fortalecer ações na rede pública de ensino sobre conectividade, educação digital e midiática e inteligência artificial.
8: O Ministério da Educação instituiu duas estruturas para fortalecer a implementação das políticas de educação digital e midiática, inovação e conectividade nas redes públicas de ensino. O Comitê Nacional de Educação Digital e Midiática, Inovação e Conectividade e a Rede Nacional de Articuladores. A iniciativa busca aproximar o MEC das secretarias estaduais e municipais de educação e fortalecer a cooperação entre os diferentes níveis de governo. O Comitê Nacional de Educação Digital e Midiática, Inovação e Conectividade tem caráter consultivo. Entre as suas atribuições estão acompanhar e apoiar ações de conectividade, infraestrutura tecnológica, educação digital e midiática, além de inovação pedagógica. Já

0: Rede Nacional de Articuladores vai fortalecer e articular ações estratégicas de apoio à implementação curricular. Suas atribuições incluem a implementação de ações de monitoramento, formação continuada, produção de materiais orientativos e, principalmente, um espaço estruturado para trocas de experiências. A rede vai contar com articuladores nacionais, territoriais, estaduais e das capitais. Para mais informações, acesse o portal gov.br/mec. Locução Thalita Albuquerque. Reportagem Flávia Fernanda. O Instituto Nacional de Estudos e Pesquisas Educacionais Anísio Teixeira, o INEP, liberou para consulta o cartão de confirmação para quem teve o pedido aprovado para a reaplicação da Prova Nacional Docente.
1: O documento já está disponível no sistema PND, dentro da página do participante. É pelo cartão que o candidato confere as informações mais importantes, como o local e o horário do exame.
0: A reaplicação da prova acontece no próximo domingo, dia 18 de outubro.
1: Para mais informações, acesse pnd.inep.gov.br, repetindo, pnd.inep.gov.br.
0: E essas foram as notícias do governo federal.
1: Uma realização da Secretaria de Comunicação Social da Presidência da República.
0: Com produção da empresa Brasil de Comunicação.
1: Fique agora com as notícias do Poder Judiciário e do Congresso Nacional. Boa noite.
0: Boa noite e até amanhã.
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4: Evento do Supremo Tribunal Federal promove debate sobre constitucionalidade digital.
5: Justiça do Trabalho em Alagoas condena empresa de telemarketing por restrições ao uso do banheiro e assédio moral.
4: Superior Tribunal de Justiça mantém indenização à comunidade indígena do Rio de Janeiro por reportagem que a associou ao tráfico de drogas.
5: Boa noite, eu sou Marcela Luiz.
4: E eu sou Walter Lima.
5: O presidente do Supremo Tribunal Federal, ministro Edson Fachin, recebeu nesta terça-feira, em audiência solicitada pela Polícia Federal, o diretor-geral da instituição, Andrei Rodrigues. Entre os temas tratados estão as investigações relacionadas ao Banco Master, ameaças dirigidas a ministros do STF e o andamento dos inquéritos relacionados ao INSS e ao Banco Master.
4: O presidente do Supremo pediu celeridade da Polícia Federal para o fim do inquérito 4781, tendo a Polícia Federal adiantado que vai analisar as eventuais diligências pendentes.
5: Ocorreu na manhã de hoje, no Supremo Tribunal Federal, a quarta edição do programa Diálogos Institucionais.
4: O projeto debate os limites da constitucionalidade. Marcelo Della Libera.
6: O tema do encontro foi constitucionalismo digital e os impactos das novas tecnologias na vida das pessoas, como destacou o professor universitário e integrante do Centro de Estudos Constitucionais, o STF, Ingo Sarlet.
7: É que a Constituição passou a ser também um instrumento que deve estabelecer um marco sobre justamente essas questões que envolvem a transformação digital, os desafios que ela representa, inclusive em termos de risco e até mesmo violações sistemáticas de direitos, como acontece com a desinformação, especialmente no processo eleitoral.
6: O diretor do Centro de Estudos Constitucionais do Supremo, Fernando Facuri Scaff, destacou que o diálogo constitucional entre os poderes é importante para que todos falem a mesma língua.
8: A importância desses encontros envolve uma participação do Congresso Nacional nas duas casas e também do sistema de justiça, porque muitas questões destas estão pendentes de regulação, por um lado, que são fatos extremamente novos, tudo que se refere ao mundo digital, à regulação dessas matérias, e por outro lado, uma parte delas já está judicializada.
5: Superior Tribunal de Justiça mantém condenação da editora Globo a indenizar por danos morais a comunidade Guarani de Bracuí, em Angra dos Reis, no Rio de Janeiro.
4: Em reportagem, os indígenas foram associados ao tráfico de drogas. Fátima Uchoa.
9: Na reportagem da editora Globo, também foi afirmado que a comunidade receberia cachaça em troca de maconha. A indenização foi fixada em R$50 mil pela Justiça Federal Fluminense. No STJ, ao manter essa indenização e reconhecer que o Ministério Público é parte legítima para a propor ação em favor da comunidade indígena Guarani de Bracuí por danos causados pela publicação jornalística, o relator ministro Ricardo Vilas Boas Cueva apontou que a liberdade de expressão e de imprensa devem ser conciliadas com o direito de proteção à honra e à dignidade, o que não ocorreu nesse caso.
5: Justiça do Trabalho em Alagoas condena empresa de telemarketing por restrições ao uso do banheiro e assédio moral.
10: Trabalhadora vai receber R$15 mil de indenização. Simone Moura.
11: A justiça entendeu que a política de pausas da Alma Viva Experience SA em Maceió prejudicava especialmente as mulheres por desconsiderar necessidades como a do período menstrual, da gestação e do pós-parto. Depoimentos mostraram que as pausas eram limitadas a 5 minutos e podiam prejudicar as metas dos funcionários. A Nona Vara do Trabalho também reconheceu assédio moral e rescisão indireta do contrato. Cabe recurso.
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5: Uma boa noite.
10: E até amanhã.
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1: Eu sou Paula Groba.
2: Eu sou Humberto Pinheiro.
1: E estes são os destaques de hoje do Jornal do Senado, que começa agora.
2: PEC da Segurança Pública pode ter votação concluída em comissão na quarta-feira.
1: Projeto prevê aquecedores solares obrigatórios em habitações do programa Minha Casa Minha Vida.
2: Comissão pode votar alívio na contribuição previdenciária dos militares.
1: Boa noite.
2: Boa noite.
1: Mais recursos, maior integração entre as forças policiais e regras mais rigorosas para combater facções criminosas, milícias e outras organizações. Esses são alguns dos principais pontos da PEC da Segurança Pública, que pode ter votação concluída pela Comissão de Constituição e Justiça na próxima quarta-feira.
2: A proposta busca reforçar o combate ao crime no país. O texto base foi aprovado pela Comissão de Constituição e Justiça do Senado, com mudanças propostas pelo relator, senador Rogério Carvalho, do PT de Sergipe. Repórter Bruno Lourenço.
3: A proposta de emenda à Constituição, já aprovada na Comissão de Constituição e Justiça, institucionaliza o Sistema Único de Segurança Pública e confere à União a competência para estabelecer diretrizes gerais para o setor. A PEC expande ainda atribuições da Polícia Rodoviária Federal ao permitir o policiamento ostensivo de ferrovias e hidrovias federais. Prevê um regime especial mais rigoroso para chefes de organizações criminosas e admite a criação de polícias municipais de natureza civil. A CCJ vota nesta quarta-feira algumas sugestões de alterações no texto base. O senador Carlos Portinho, do PL do Rio de Janeiro, por exemplo, quer incluir as Forças Armadas entre as beneficiárias dos recursos destinados à segurança quando militares atuarem em atividades de proteção e defesa civil, contra delitos transfronteiriços e na garantia da lei e da ordem.
4: A ausência de previsão expressa quanto à destinação de recursos do Fundo Nacional de Segurança Pública para essas operações gera insegurança jurídica e limita a capacidade de resposta do Estado frente às ameaças do alcance nacional. Aqui falamos de soberania.
3: O relator, senador Rogério Carvalho, do PT de Sergipe, no entanto, recomenda a rejeição da emenda.
5: As Forças Armadas têm o seu próprio regramento de financiamento, que é um outro debate que precisa ser feito num outro lugar. E se ele for convocado, deverá ter reforço orçamentário naquilo que é o lugar do financiamento da segurança pública.
3: A PEC assegura para o desenho das ações de segurança pública receitas vinculadas ao Fundo Nacional de Segurança Pública e ao Fundo Penitenciário Nacional, vedados os contingenciamentos.
1: E militares aposentados que recebem até o teto do regime geral podem ficar isentos da contribuição previdenciária.
2: É o que determina um projeto de lei que está pronto para ser votado na Comissão de Assuntos Econômicos. Raíssa Abreu conta mais.
6: Está pronto para votação na Comissão de Assuntos Econômicos o relatório do senador Efraim Filho, do PL da Paraíba, a um projeto de lei que alivia a cobrança previdenciária de militares aposentados e seus pensionistas. Apresentada pelo deputado Cabo Gilberto Silva, também do PL da Paraíba, a proposta determina que a contribuição só vai incidir sobre a parte da remuneração que ultrapassar o teto do regime geral da Previdência. O senador Efraim Filho é favorável ao projeto. Ele destacou que a mudança vai corrigir uma distorção histórica que vem corroendo as remunerações dos militares inativos. O senador explicou que os militares são a única categoria do serviço público que paga contribuição previdenciária sobre o total dos vencimentos, o que prejudica quem ganha menos. Depois de passar pela Comissão de Assuntos Econômicos, a proposta vai ser analisada pela Comissão de Assuntos Sociais.
1: Empresas poderão ajudar os funcionários a comprar medicamentos em troca de descontos no imposto de renda.
2: O projeto que cria o Programa de Medicamentos do Trabalhador está pronto para votação na Comissão de Assuntos Econômicos. Repórter Marcela Cunha.
7: O projeto permite que empresas ajudem a pagar os medicamentos de seus funcionários e dependentes. A proposta do senador Everton, do PDT do Maranhão, cria o Programa de Medicamentos do Trabalhador, que funcionaria de forma semelhante semelhante ao Vale Alimentação. As empresas que aderirem ao programa poderão dividir com os empregados os custos dos remédios e receber incentivos fiscais. O Everton afirma que a iniciativa poderá aliviar o orçamento das famílias.
8: A empresa que aderir ao programa tem desconto no imposto de renda. Isso vai ajudar muito as pessoas que precisam comprar medicamentos que não estão na farmácia popular.
7: O relator na Comissão de Assuntos Econômicos, senador Nelsinho Trade, do PSD de Mato Grosso do Sul, apresentou parecer favorável ao projeto, mas sugeriu mudanças. Entre elas, um limite de R$ 90 mensais por funcionário para o cálculo do incentivo fiscal concedido às empresas. Se aprovado na Comissão de Assuntos Econômicos, o projeto seguirá para a Comissão de Assuntos Sociais, onde poderá receber a decisão final do Senado.
1: O Senado também pode votar uma proposta que estimula o uso de aquecedores solares de água em residências. O texto está sob análise da Comissão de Meio Ambiente.
2: Uma das ideias é tornar o equipamento obrigatório em obras do programa Minha Casa Minha Vida. Repórter César Mendes.
9: O projeto cria o Programa Nacional de Incentivo ao Uso de Aquecedores Solares de Água, PRONASOL, prevendo que o governo federal defina localidades em que será obrigatória a instalação desses equipamentos pelo programa Minha Casa Minha Vida. O saque do FGTS, uma única vez, para a compra de aquecedores solares destinados à residência própria, também está previsto. O autor, senador astronauta Marcos Pontes, do PL de São Paulo, disse que a adoção das medidas propostas vai contribuir para a economia de energia elétrica e para a redução dos impactos ambientais.
10: Num país como o nosso, localizado com bastante insolação, sem dúvida nenhuma isso aí vai ser um ganho grande também para a construção civil na utilização desses sistemas.
9: Após a análise da Comissão de Meio Ambiente, o projeto seguirá para a Comissão de Infraestrutura.
1: A senadora Damaris Alves, do Republicanos do Distrito Federal, defendeu a investigação de condutas de ministros do Supremo Tribunal Federal pelo Senado. Ela rejeitou a possibilidade de acordos para evitar tensões entre as instituições e citou suspeitas de corrupção, decisões judiciais e medidas de censura.
2: Para Damaris, as condutas dos ministros devem ser apuradas na próxima legislatura.
11: Não serei fiadora de impunidade e vou trabalhar incansavelmente para que a lei valha para todos. Ninguém vem com essa história de diálogo pela governabilidade, de diálogo para não ter tensão entre esta casa e a outra. E o recado é claro, não tem acordo.
1: Já o senador veneziano Vital do Rego, do MDB da Paraíba, destacou as manifestações populares ocorridas em diversos estados do país nos últimos dias. Estudantes e movimentos sociais participaram da mobilização em defesa de pautas como educação e garantia de direitos sociais.
2: Durante os atos, os participantes também pediram o fim da chamada escala 6x1, a proposta que reduz a jornada de trabalho para 40 horas semanais, sem redução salarial, está em discussão no plenário do Senado Federal e pode ser votada em primeiro turno ainda nesta semana. Veneziano Vital do Rego defendeu que a população continue mobilizada.
12: Quero enaltecer a presença às ruas dos milhões de brasileiros que ganharam a Avenida Paulista, que ganharam Copacabana, que estiveram em Pernambuco, em João Pessoa, no Rio Grande do Sul, em Campina Grande, em Santa Catarina, em todas as partes.
1: E senadores concluíram nesta terça-feira a quarta sessão de debates sobre a PEC que acaba com a escala 6x1. A proposta reduz a jornada para 40 horas semanais, com duas folgas e sem redução salarial. Defensor da mudança, o senador Paulo Paim, do PT do Rio Grande do Sul, afirmou que a medida é uma questão de direitos humanos, por garantir mais tempo para o descanso e o convívio familiar.
2: A última sessão de debates está prevista para esta quarta-feira. Em seguida, o plenário poderá votar a PEC em primeiro turno. A liderança do governo já recolhe assinaturas para pedir agilidade na votação em segundo turno. Paim defendeu a aprovação unânime da proposta e classificou como uma conquista de dignidade para os trabalhadores.
13: Asseguramos que o direito ao tempo não seja uma pauta meramente econômica. É uma causa civilizadora. É uma causa de direitos humanos.
2: Foi edição de Paulo Groba e trabalhos técnicos de Eliseu Caires, o Jornal do Senado fica por aqui. Acompanhe agora as notícias da Câmara dos Deputados. Boa noite.
1: Boa noite e até amanhã.
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15: Parlamentares analisam medidas de apoio às pessoas com deficiência.
16: Um dos projetos implanta delegacias para atendimento especializado.
17: Outra proposta cria qualificação de pessoas com deficiência na cultura.
16: Boa noite. A Câmara aprovou medidas de apoio para a qualificação profissional de pessoas com deficiência no setor cultural. A repórter Paula Bittar acompanhou a votação.
18: A Comissão de Constituição e Justiça da Câmara aprovou um projeto que prevê recursos para a formação e qualificação profissional de pessoas com deficiência no setor cultural. A proposta inclui dispositivo na lei que criou a Política Nacional Aldir Blanc de Fomento à Cultura para prever que entre as ações e projetos culturais que recebem apoio e fomento da União, estados e municípios estejam ações e iniciativas culturais que promovam a formação e a qualificação das pessoas com deficiência para atuação no mercado cultural. O relator, deputado defensor Estélio Denner, do União de Roraima, recomendou a aprovação por entender que o projeto se harmoniza com os inúmeros dispositivos constitucionais que concedem especial proteção às pessoas com deficiência. O projeto, que prevê recursos para a formação e qualificação profissional de pessoas com deficiência no setor cultural, segue agora para a análise do Senado. Da Rádio Câmara de Brasília, Paula Bittar.
14: Direitos Humanos.
15: Jandira Fegali, do PCdoB do Rio de Janeiro, defende a política de direitos sociais do país. Ela faz um alerta sobre os riscos para o bem-estar da população que podem ser causados por mudanças constitucionais sem fundamento na realidade.
16: Jandira Fegali considera que a proteção das conquistas sociais dos brasileiros deve estar no centro do debate nacional. A parlamentar cita o SUS e a educação pública entre as políticas que precisam ser fortalecidas, independentemente de quem estiver no poder.
14: Segurança Pública.
15: Avança na Câmara a proposta que cria as delegacias especializadas no atendimento às pessoas com deficiência. A repórter Silvia Munhato explica.
19: A Comissão de Defesa dos Direitos das Pessoas com Deficiência da Câmara dos Deputados aprovou o projeto que cria nos estados e no Distrito Federal as delegacias especializadas no atendimento às pessoas com deficiência. Pela proposta, o Poder Executivo deverá regulamentar a instalação gradual das delegacias, de acordo com a demanda de cada região. Por recomendação da relatora na comissão, a deputada doutora Alessandra Haber, do Podemos do Pará, foi aprovada a versão da Comissão de Segurança Pública para o projeto do deputado Juninho do Pneu, do PSDB do Rio de Janeiro. A principal mudança em relação ao texto original foi a previsão de financiamento pelo Fundo Nacional de Segurança Pública. Segundo a relatora, essa alteração dá à proposta maior viabilidade administrativa e financeira. De acordo com o texto aprovado, as delegacias deverão contar com equipes multiprofissionais formadas por delegados, investigadores, escrivães, psicólogos, assistentes sociais, intérpretes da língua brasileira de sinais e profissionais de apoio. A proposta que cria as delegacias especializadas no atendimento às pessoas com deficiência será analisada agora pela Comissão de Constituição e Justiça. Da Rádio Câmara de Brasília, Silvia Munhato.
14: Ciência e Tecnologia.
16: Uma comissão da Câmara aprovou regras para reforçar investigações de crimes cometidos pela internet. Saiba mais com a repórter Maria Neves.
20: A Comissão de Segurança Pública da Câmara aprovou o projeto do deputado Domingos Neto, do PSD do Ceará, que institui medidas voltadas a inibir crimes na internet e aumentar a pena para quem comete esse tipo de delito. Além de criar um tipo penal para organização criminosa digital, a proposta determina que a Justiça suspenda ou bloqueie perfis e contas usados para praticar crimes de forma continuada. Atualmente, a lei prevê a retirada de conteúdos específicos por meio de ordem judicial, mas não trata do bloqueio de contas, perfis ou canais na rede de computadores. A medida define organização criminosa digital como grupo de 3 ou mais pessoas que use a tecnologia tecnologia para cometer crimes com pena máxima superior a 4 anos ou que atue em mais de um país. Pelo texto aprovado, apresentado pelo relator, deputado capitão Alberto Neto, do PL do Amazonas, a pena para quem integrar, organizar, chefiar ou financiar organização criminosa digital será de 4 a 8 anos de reclusão, além da punição correspondente ao crime praticado. As penas serão aumentadas de 1/3 a 2/3 quando os criminosos utilizarem ferramentas avançadas para dificultar a identificação dos autores. O mesmo acréscimo é previsto para ataques a instituições financeiras, serviços públicos essenciais ou infraestrutura crítica, como os sistemas utilizados pelo mercado financeiro. Ainda de acordo com a proposta, empresas de tecnologia, provedores de internet e instituições financeiras serão obrigadas a colaborar com as autoridades na identificação de suspeitos de cometer crimes virtuais. Outro ponto permite ao Banco Central determinar o bloqueio temporário de contas, valores ou transações financeiras sempre que houver indícios de lavagem de dinheiro, fraudes financeiras ou outros crimes com risco imediato de dissipação dos recursos. O projeto, que prevê medidas para coibir crimes virtuais, ainda será analisado pela Comissão de Constituição e Justiça e terá de ser votado pelo plenário. Se aprovado, poderá seguir para análise do Senado. Da Rádio Câmara de Brasília, Maria Neves.
0: Economia. Mauro Benevides Filho, do União do Ceará, questiona a proposta de orçamento da União para 2027, estimada em 7,5 trilhões de reais, e alerta para o impacto dos juros da dívida pública, que, segundo ele, devem alcançar 1 trilhão e 300 bilhões de reais no ano.
21: O legislador também contesta os valores divulgados sobre as despesas previdenciárias. Mauro Benevides Filho teme que o governo federal descumpra a regra constitucional que determina o limite de tomada de empréstimos, sob o risco de tornar insustentáveis as contas públicas.
0: Luiz Lima, do Novo do Rio de Janeiro, critica a política econômica vigente no país. Ele classifica como preocupante a perda do poder de compra da população e aponta o preço dos alimentos e os baixos salários como sinais das dificuldades enfrentadas pelos brasileiros.
21: Luiz Lima também avalia que o aumento do número de beneficiários de programas sociais reflete a falta de oportunidade de trabalho. Para o parlamentar, é preciso priorizar a geração de emprego, reduzindo a dependência da população em relação aos incentivos assistenciais.
0: Bongás, do PT do Rio Grande do Sul, defende as medidas do governo federal para ajudar os micro e pequenos empreendedores com ampliação do limite de faturamento, renegociação de dívidas bancárias e acesso a mais recursos.
21: De acordo com Bongás, apoiar pequenos negócios amplia investimentos e favorece o crescimento econômico, beneficiando trabalhadores e parcelas mais amplas da população, em conformidade com as políticas públicas de promoção de oportunidades para os brasileiros.
0: Ricardo Maia, do MDB da Bahia, ressalta a necessidade de manter as políticas sociais e econômicas em vigor, priorizando os problemas concretos da população, como o fim da fome, do endividamento e o acesso à saúde, à educação e ao mercado de trabalho.
21: Ricardo Maia também critica o discurso de ódio e a polarização, lamentando que a política tenha sido transformada em disputa entre torcidas, alheia às condições reais de vida da maioria dos brasileiros e à luta por um futuro promissor.
0: Saúde. A Câmara está debatendo a alternância entre medicamentos biológicos e biosimilares. Saiba mais sobre os usos dessas substâncias com a repórter Agui Pontes.
22: A Comissão de Saúde da Câmara dos Deputados aprovou uma proposta que permite a troca entre medicamentos biológicos e biosimilares. Para que a troca seja possível, é necessário haver critérios técnicos observados, acompanhamento clínico e de efeitos colaterais. A principal diferença entre esses medicamentos é a origem. Os biológicos são naturais e os biosimilares são sintéticos. A deputada Silvia Cristina, do PP de Rondônia, relatora da Comissão de Saúde, explica como se deu as discussões sobre o projeto.
23: Antes nós tínhamos um entrave, né, porque os biosimilares eram de complexo ativo, mas passado com o tempo, viu-se que podia ser feita essa dispensação, porque já não teria mais problema, especialmente com parte da vigilância sanitária. sanitária. Então, nós fizemos um relatório pela aprovação, então essa dispensação ela é possível para garantir, é claro, um desenvolvimento melhor com relação à saúde.
22: Os medicamentos biológicos são produzidos a partir de células ou organismos vivos. Por virem dessa fonte, as moléculas geradas são grandes e complexas, como um anticorpo, por exemplo. Por causa dessas características, os medicamentos biológicos tendem a se degradar mais facilmente, com mudanças pequenas, como a de temperatura, e não permitem cópias idênticas. Por outro lado, os biosimilares são medicamentos desenvolvidos de forma artificial para apresentar semelhança com um medicamento biológico original, trazendo o mesmo efeito e obedecendo a normas técnicas específicas. Quando surgiram, trouxeram junto muitas dúvidas sobre sua segurança e principalmente sobre a segurança em fazer alternância entre os medicamentos biológicos e biosimilares. A relatora Silvia Cristina explica que hoje em dia essa inquietação foi superada, dado o acúmulo de estudos, não só por parte da Agência Nacional de Vigilância Sanitária, a Anvisa, mas de órgãos como a Organização Mundial da Saúde e a Agência Europeia de Medicamentos. Ela defende que a proposta procura estabelecer na legislação os tipos de medicamentos e prever a segurança da alternância entre os dois tipos, desde que tenha acompanhamento técnico. A proposta que permite a troca entre medicamentos biológicos e biosimilares espera análise na Comissão de Finanças e Tributação. Da Rádio Câmara, de Brasília, Agui Pontes.
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4: Trabalho.
5: Edilvan Alencar, do PSB do Ceará, defende o fim da escala de trabalho 6x1, com a adoção de 2 dias de descanso por semana. O congressista critica parlamentares que, segundo ele, mudaram de posição sobre o tema durante o período eleitoral.
0: Edilvan Alencar questiona a proposta de negociação direta entre patrões e empregados para definir a jornada de trabalho. O parlamentar considera que a mudança na legislação deve priorizar os direitos dos trabalhadores, independentemente das disputas políticas.
5: Benedita da Silva, do PT do Rio de Janeiro, defende a aprovação do fim da escala de trabalho 6x1, destacando a mobilização nacional em favor de 2 dias de descanso por semana. A deputada avalia que a pressão popular tem levado parlamentares contrários à mudança a rever suas posições.
0: Benedita da Silva considera que a participação dos movimentos sociais é fundamental para ampliar os direitos dos trabalhadores. A parlamentar ressalta a atuação de estudantes e representantes da classe trabalhadora na mobilização pela redução da jornada.
5: Reginaldo Lopes, do PT de Minas Gerais, é favorável ao fim da escala 6x1 e defende as garantias legais para assegurar tempo livre além do expediente. O deputado alega que a mudança pode melhorar a qualidade de vida e a saúde mental dos trabalhadores.
0: Em contrapartida, Reginaldo Lopes rechaça a jornada intermitente de trabalho e as negociações individuais, alegando que trabalhadores e patrões têm poderes desiguais de barganha. Ele conclama os eleitores a acompanhar as votações que ocorrerão no Senado sobre o fim da escala 6x1.
5: Alencar Santana, do PT de São Paulo, defende o fim da escala 6x1, atribuindo o avanço da proposta à mobilização popular e ao apoio do governo federal. Ele lembra ainda o governo anterior e alguns senadores que eram contrários à matéria, alegando prejuízos a empresas e à economia.
0: Na avaliação de Alencar Santana, a aprovação da PEC que acaba com a escala 6x1 vai representar uma conquista dos trabalhadores, especialmente da juventude e das pessoas que dependem do próprio trabalho para garantir o sustento.
4: Votação.
5: A Câmara aprovou um aumento do limite anual para a admissão de bombeiros militares no Distrito Federal. A repórter Paula Bittar acompanhou a votação.
19: A
18: Comissão de Constituição e Justiça da Câmara aprovou uma proposta que aumenta o limite anual para o ingresso de efetivo no Corpo de Bombeiros Militares do Distrito Federal. Segundo o texto, em vez das atuais 377 nomeações por ano, a corporação poderá admitir anualmente até 714 novos integrantes, dos quais 94 oficiais e 620 praças. Segundo a autora do projeto, deputada Érica Cocai, do PT do Distrito Federal, os atuais limites de ingresso não são capazes de fazer frente às demandas da população nos próximos anos.
6: Nós precisamos de mais profissionais no Corpo de Bombeiros aqui do Distrito Federal. São profissionais que não apenas protegem o patrimônio, mas são profissionais que protegem a vida ou as vidas da população. Todas as vezes que nós temos algum tipo de situação emergencial, nós lembramos dos bombeiros e nós chamamos os bombeiros. Então são profissionais que são fundamentais para a nossa cidade.
18: A proposta que aumenta o limite anual para o ingresso de efetivo no Corpo de Bombeiros Militares do DF já pode seguir para o Senado, a menos que haja recurso para votação antes pelo plenário da Câmara. Da Rádio Câmara de Brasília, Paula Bittar.
7: Eleições.
0: Reeleito com mais de 52 mil votos, Bebeto, do PP do Rio de Janeiro, agradece o apoio dos eleitores de mais de 88 municípios do estado e atribui a vitória à fé em Deus. Ao dizer que apresentou mais de 32 projetos, ele reforça estar entre os 10 deputados fluminenses mais atuantes.
21: O congressista destaca sua atuação na defesa de obras de mobilidade urbana na Baixada Fluminense, com a duplicação da rodovia Presidente Dutra e a revitalização da ferrovia em São João de Meriti. Bebeto promete seguir atuando em benefício do estado.
0: Charles Fernandes, do PSD da Bahia, agradece os quase 90 mil votos recebidos que o conduziram para o seu terceiro mandato na Câmara e reafirma seu compromisso em defender a agricultura familiar, o agronegócio e os municípios baianos na próxima legislatura.
21: Ele destaca investimentos na área de saúde do estado, incluindo mais de 20 hospitais e 27 policlínicas. Charles Fernandes defende ainda a soberania nacional, a autonomia dos povos e as relações internacionais baseadas na cooperação e nas relações harmoniosas entre nações.
0: O Tony de Paula, do PSD do Rio de Janeiro, critica posicionamentos do Tribunal Superior Eleitoral, alegando haver diferença de tratamento aos candidatos à presidência da República no que diz respeito à retirada de publicações nas redes sociais.
21: O Tony de Paula pede que os ministros não protejam candidatos supostamente ligados às milícias, ao citar contratações de familiares de milicianos em gabinetes parlamentares, influências em hospitais federais e repasses de emendas a entidades ligadas a esses grupos.
0: Paulo Soares, do Podemos de São Paulo, faz um balanço dos seus 4 meses de mandato e destaca a apresentação de 31 propostas e a atuação em 7 relatorias. Entre os resultados, ele cita um projeto já transformado em lei voltado à prevenção da saúde da mulher.
21: Paulo Soares também agradece os votos recebidos e afirma que vai continuar acompanhando as demandas do interior paulista, mesmo sem mandato. Ele defende uma atuação política focada em áreas como saúde e educação, com menos disputas ideológicas e mais atenção aos problemas da população.
0: Luiz Couto, do PT da Paraíba, agradece os mais de 60 mil votos recebidos, embora não tenham sido suficientes para garantir sua reeleição. Com 5 mandatos como deputado federal e 2 como estadual, ele afirma que sua trajetória foi dedicada à justiça social e à defesa dos direitos humanos.
21: Luiz Couto também reafirma o compromisso de continuar servindo ao povo paraibano, mesmo fora do Congresso. Para ele, o fim do mandato não encerra sua atuação em defesa da população, guiada, segundo ele, pela fé, pela honestidade e pelo compromisso com o próximo.
0: Geraldo Rezende, do União de Mato Grosso do Sul, diz que respeita o resultado das urnas e que vai seguir trabalhando até o último dia do seu mandato. No balanço de sua trajetória, ele destaca participação na criação da Universidade Federal da Grande Dourados.
21: Geraldo Rezende menciona ainda sua contribuição para a construção do Hospital Regional de Dourados e a implementação do primeiro SAMU indígena do país. O deputado também cita a construção de creches em aldeias e a defesa da regionalização dos serviços públicos.
0: Ismael, do PL de Santa Catarina, agradece os mais de 70 mil votos que recebeu, mas lamenta não ter alcançado a reeleição. Após 4 anos na Câmara e 37 27 anos de vida pública, o parlamentar faz um balanço da sua trajetória política e enaltece a experiência adquirida no Congresso.
21: Além disso, Ismael cita participação em comissões e frentes parlamentares, entre elas a de amparo às comunidades terapêuticas. O deputado conclui que pretende seguir em frente, agradecendo à família, aos amigos e aos eleitores pelo apoio.
0: Termina agora o Jornal Câmara dos Deputados, produzido pela Rádio Câmara, com trabalhos técnicos de Rafael Santos e apresentação de Márcio Aquilissardi.

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